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semanas. Ao todo, a Judiciária do Porto recuperou 198 pacotes com cerca de 1,2 kg de cocaína. À CMTV, o Lidl confirma o caso e diz ter retirado prontamente todas as embalagens da zona de venda.

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3: Olá, bom dia. São milhares os alunos do ensino secundário que hoje esperam saber as classificações dos exames nacionais, que podem até nem chegar. O prazo para a fixação dos resultados termina esta sexta-feira e certo é que não serão publicados durante amanhã, tal como habitual nos outros anos. Desta vez teremos de esperar pelo menos até à tarde para perceber se este cenário se concretiza ou não. O anúncio de que as provas deverão ser fixadas esta tarde foi dado pelo Ministro da Educação, Fernando Alexandre, na noite de ontem.
4: Muito rapidamente, a minha palavra é para agradecer à resposta que os professores deram ao meu apelo hoje de manhã. Tivemos uma excelente receptividade, as avaliações estão a decorrer e estamos muito confiantes que amanhã à tarde publicaremos as notas de todas as disciplinas. Muito obrigado.
3: Uma breve mensagem de Fernando Alexandre, a última sobre o ponto de situação da correção dos exames nacionais do ensino secundário. Este que foi um dos temas em destaque no debate sobre o Estado da Nação, que decorreu ontem no Parlamento. Sobre este tópico, Luís Montenegro assume que o processo tem contemplado problemas, mas recusa que se tenha atingido o caos nos exames.
5: Não há nenhum caos nos exames em Portugal. Há problemas que nós gostaríamos que não existissem. Há problemas de natureza técnica, há problemas eventualmente da gestão do próprio processo. É uma coisa que estamos ainda a apurar, não há dúvida sobre isso. Há problemas que já tiveram de fundamentar um adiamento de 3 dias na publicitação dos resultados. E há problemas porque neste momento temos 99,5% das respostas corrigidas, mas a parte que falta, evidentemente, é tão relevante como aquela que já está cumprida para que o processo possa dar a tranquilidade aos estudantes e às famílias que é merecida e que, por estes dias, evidentemente, esteve perturbada.
3: Luís Montenegro, no debate de ontem sobre o Estado da Nação, fazendo na altura referência ao facto de 99,5% dos exames estarem corrigidos, isto relembro durante a tarde de ontem. Por agora, a população fica a aguardar pela publicação dos exames dos exames nacionais. O Ministro da Educação vai esta manhã ao Parlamento para um debate de urgência sobre os problemas na classificação das provas marcado pelo PCP, no dia para o qual foi adiada a fixação das notas. Ora, pela atualidade regional, o Governo atirou a ligação do BRT entre Guimarães e Braga para depois de 2030. Na cidade dos Arcebispos, a oposição prefere a solução da linha de comboio. A polémica da mobilidade dominou a última reunião de Câmara com o Presidente João Rodrigues a responder às críticas com ironia à mistura. Ariana Azevedo.
6: A resolução do Conselho de Ministros publicada na véspera da reunião camarária foi a faísca que faltava para incendiar o debate sobre a mobilidade no Cava do IAV. Com a garantia do Governo de que o BRT vai avançar numa primeira fase apenas até às Taipas, a Iniciativa Liberal acusa o Executivo de João Rodrigues de vender ilusões, exigindo que se aposte nos carris. O vereador Rui Rocha não poupou críticas.
7: Os bracarenses têm sido sucessivamente enganados com o BRT. Não ia resolver nada. Parem de enganar as pessoas, parem de acenar com cenários, parem de falar do BRT, não vai haver BRT em Braga nos próximos anos.
6: A exigência da ferrovia pesada ganhou também eco no movimento Amar e Servir Braga. Mário Meireles recorda que a ligação por comboio é a única forma de não deixar a região fora do mapa da alta velocidade.
8: Até a localização da alta velocidade vai depender de poder haver uma ferrovia entre Braga e Guimarães, que aliás está prevista no Plano Ferroviário Nacional, que essa ligação seja feita em ferrovia.
6: Sob fogo cruzado para abandonar a ideia dos autocarros e exigir o comboio, o Presidente da Câmara contra-atacou. João Rodrigues assegura que a prioridade do município não é a tipologia do veículo, mas sim garantir um financiamento racional para a obra, seja ela qual for. O autarca respondeu com ironia aos pedidos da oposição.
9: Eu até fazia uma nave espacial entre Braga e Guimarães, se pudesse. Temos que ser racionais e temos que perceber, primeiro, que fontes de financiamento é que há, dentro daquilo que são os transportes admissíveis, não é? Se me oferecerem uma charrete para ir para Guimarães, eu não a vou aceitar. Agora, não me parece nem que o BRT cumpra esse requisito pela negativa. Neste momento, estar a desviar a conversa, inclusive para Braga, não é nada positivo.
6: Enquanto a nave espacial não desce à Terra, a travagem a fundo imposta pelo Conselho Ministros a tirar o BRT para a próxima década promete manter a mobilidade na linha da frente da guerra política bracarense.
3: Opiniões divergentes sobre o complexo puzzle da mobilidade em Braga e na região, à margem da reunião do Executivo Municipal, um dia depois da resolução do Conselho de Ministros que estabelece o enquadramento para a primeira fase do BRT Guimarães-Braga, mas que foca o desenvolvimento inicial e a aquisição de veículos do lado da cidade berço, pelo menos até o ano de 2030. Mantemos-nos na atualidade política regional, mas para falar de Famalicão, já que a Comissão Política do PSD decidiu pela retirada da confiança política a Mário Passos. Segundo a Fama Rádio e Televisão, esta quarta-feira decorreu uma reunião na estrutura do partido que decidiu pela ruptura e já foi comunicada aos presidentes de junta. A decisão surge, segundo a publicação, após um longo histórico de divergências, agravado pela derrota de Passos nas internas de 2024 para Sofia Fernandes, por choques na elaboração das listas autárquicas em setembro do ano passado e também pelo recente braço de ferro na Assembleia Municipal. O autarca recusou ainda agendar uma homenagem proposta pelo PS aos antigos edis Agostinho Fernandes e Hermínio Costa, ignorando a orientação de voto favorável emitida de forma unânime pela Conselhia Social-Democrata. Com esta decisão, a coligação Mais Ação, Mais Famalicão, que junta o PSD e o CDS, fica dissolvida. Mário Passos fica fora dos planos do partido para as autárquicas de 2029, restando saber se avançará como candidato independente. De volta a Braga, um incêndio esta quinta-feira à tarde destruiu as ruínas da antiga rodoviária nacional, onde funcionava a anterior central de caminhagem de Braga. O alerta foi dado às 5h22 da tarde, sendo que as chamas foram extintas pelos operacionais dos bombeiros voluntários de Braga. O combate ao incêndio envolveu 6 operacionais, apoiados por 2 veículos. E pelo desporto, o esloveno Slavko Vincic foi nomeado para arbitrar a final do Campeonato do Mundo entre a Espanha e a Argentina, agendado para domingo em Nova Iorque. Será assistido na cabine do VAR pelo alemão Bastian Dankert. Termina assim o sonho de João Pinheiro, árbitro da AF Braga, que era um dos juízes elegíveis para comandar o derradeiro jogo do Campeonato do Mundo. Ficou também definido quem apita o jogo para terceiro e quarto lugar entre França e Inglaterra. O venezuelano Jesus Valenzuela vai apitar esse jogo em Miami no sábado.
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3: E começamos com a atualidade regional, contada pelo Diário do Minho, que faz manchete com Braga usa arte e cultura para combater a pobreza, uma iniciativa retratada aqui na capa do Diário do Minho, com destaque também de imagem. Outro tema relevante no Diário do Minho assinala a cidade de Braga. Câmara de Braga devolveu 13 milhões que não usou no BRT, um dos temas destacados ao longo deste jornal. Passamos agora para a atualidade nacional, que naturalmente fala do debate sobre o Estado da Nação, que decorreu ontem, e começamos por contar o Público, que na imagem destaca o Primeiro-Ministro Luís Montenegro, e fala do caso dos exames nacionais, um dos temas lá está em destaque na reunião parlamentar de ontem, onde se pode ler na manchete mais de 160 mil alunos à espera de notas que podem não chegar. O Estado da Nação, lá está, falou-nos de Montenegro, que segura ministros e nega caos nos exames. O Ministro da Educação acredita que notas saem esta tarde, mas ainda assim, afinal, o acesso às provas digitalizadas não será automático para todos, sendo por isso necessário um pedido prévio. A capa do Público faz-nos também referência a uma sondagem da Universidade Católica sobre as intenções de voto nos partidos políticos. Se as eleições legislativas decorressem agora, o Partido Socialista e a coligação AD estariam empatadas com 29% das intenções de voto. Segue-se o Chega com 21%, a Iniciativa Liberal que desce para 8%, menos 1 ponto percentual, e o Livre que se mantém igual nos 6%, seguido da CDU com 3% e o Bloco de Esquerda com 2%. Passamos para a capa do Expresso, que está nas bancas esta sexta-feira, que faz manchete com professores avaliaram exames sem certeza de estarem completos. Um caos nos exames, negado pelo Primeiro-Ministro Luís Montenegro, que tem vindo a marcar a atualidade nos últimos dias e durante as últimas semanas. Dúvidas sobre o processo levam professores a sugerir que alunos peçam reavaliação. Afinal, o acesso às provas, aliás, não será automático. Temos também na capa do Público, do Jornal Expresso, assim é que é, água perdida por dia dava para encher 185 piscinas olímpicas. Esta aqui é a crise em Almada, que serve de aviso para o risco de se adiarem investimentos neste neste tópico. Passamos para o Jornal de Notícias, cuja imagem destaca o Ministro da Educação. Exames cercam o Governo na escola e no Parlamento, um tema em destaque nas várias capas dos jornais nacionais. Jornal de Notícias, que faz manchete com maioria da contrafação interceptada nas alfândegas, chega de compras online. Roupa e calçado são os artigos mais retidos, a par com os medicamentos. Passamos agora para o Diário de Notícias, cuja manchete indica Tribunal da União Europeia abre a porta à apreensão de e-mails profissionais sem mandado judicial. Decisão resulta de um caso envolvendo a autoridade de concorrência que, em 2021 e 22, inspecionou e-mails de empresas só com autorização do Ministério Público. Entretanto, a lei portuguesa já mudou. O Diário de Notícias, que nos fala também do Hospital de Braga, indicando que médicos tarefeiros estão indisponíveis este fim de semana e, por esse motivo, as urgências estão em risco. Passando agora para as capas dos jornais desportivos, começamos com o jornal O Jogo, que assinala a preparação para a nova temporada do Futebol Clube do Porto, que se dá sem loucuras. O investimento de 110 milhões de euros da época passada é substituído, desta vez, por uma abordagem mais paciente no mercado de transferências relativamente às entradas nos Dragões. Adeptos aprovaram Cardoso Varela, uma novidade avançada ontem, embora com alguma desconfiança. Ainda sobre a capa do jogo, falamos do Campeonato do Mundo e de uma seleção às costas de Messi, o retrato de um finalista que quer ser bicampeão do mundo. Pela capa do Record, a imagem destaca o avançado Duran, empréstimo do avançado colombiano. Lá está em cima da mesa para o Benfica, a águia que ataca o jogador do Al Nassr. Mário Branco está em viagem para negociar com o clube saudita. Sobre a atualidade do Sporting, Rodrigo Salazar está encantado e foi ontem oficializado, dizendo ser mais um sportinguista. E passo a citar: disseram-me para vir para o melhor de Portugal. Esta declaração, lá está, de Rodrigo Salazar, após ser apresentado como novo jogador do Sporting. E passamos para fechar para a capa da Bola, que indica que Tiago Gabriel, o português central do Lecce, é a hipótese para o eixo de defesa do Benfica. Ele que está na lista depois de Ibrahima Ba estar referenciado, mas estar agora a caminho do Strasbourg, orientado por Hugo Oliveira. Ainda sobre o Benfica, que tem hoje um particular agendado para as 19h45 frente ao Villarreal, mais um jogo de preparação na nova temporada, agora orientada por Marco Silva. Fechamos então com o Campeonato do Mundo. Inglaterra mantém o treinador Tuchel, apesar da eliminação nas meias-finais. E assim que encerro o Jornal das 8, regresso às 9 com mais informação. Até já.
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Muito bom dia, bem-vindos à Room, sessão de sexta-feira com a Abel Duarte no turno da manhã, 8h19. Boa sexta, bom fim de semana. Fiquem desse lado, abertura com este Blood para Mary in the Junkyard, um dos temas que esta semana rodamos aqui com insistência. É nova para o disco Role Model Hermit de Mary in the Junkyard. Opening night para Help To, Arctic Monkeys, depois Flores Falsas de Celso. Próximas propostas. Bom dia.

É mais uma das canções de Indie Corno de Celso, este Flores Falsas. Há pouco, Opening Night, os Arctic Monkeys. 8h27, agora a furada Gust Wind com o vibrafone de Eduardo Cardinho. Daqui a pouco temos Satisfy My Soul de The Chick.

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Go Go Gorilla para Cry Baby de Vince Staples, há pouco God Protect Me From My Enemies do Schult. Agora 17 minutos para as 9 da manhã, daqui a pouco a CD Room. Esta semana destaque para Prove the Mountains Move, sétimo disco dos australianos Shigzek. Mais um tema para conhecer daqui a nada. Antes, uma voltinha no carrossel dos Feira Populares.

Terminamos o destaque aqui na Room, Approve the Mountains Move, o novo disco dos australianos Zigzag, um álbum um pouco mais épico que os registros anteriores. Diz a banda, este disco é experimental na sua construção, mas pode não soar necessariamente experimental. Para ouvir hoje, Spotless. Bom fim de semana.

Este é mais do álbum Euro Country de C-Met, este de Jamie Oliver, Petrol Station. Há pouco, a etapa desta sexta-feira do CD-ROM em destaque esteve Prove the Mountains Move, sétimo disco dos australianos Zigzag, o primeiro para a etiqueta DFA. Final de hora com o tipo de Salvador Menezes, já que aqui estamos, é para ouvir até às 9.

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3: Olá, bom dia. São mais de 160 mil os alunos do ensino secundário que hoje esperam saber as suas classificações nos exames nacionais, que podem até não chegar. O prazo para a fixação dos resultados termina hoje e certo é que não serão publicadas durante esta manhã, como habitual nos outros anos. Desta vez, teremos de esperar pelo menos até à tarde para perceber se este cenário se concretiza ou não. O anúncio de que as provas deverão ser fixadas esta tarde foi dado pelo Ministro da Educação, Fernando Alexandre, na noite de ontem.
4: Muito rapidamente, a minha palavra é para agradecer a resposta que os professores deram ao meu apelo. Hoje de manhã tivemos uma excelente receptividade, as avaliações estão a decorrer e estamos muito confiantes que amanhã à tarde publicaremos as notas de todas as disciplinas. Muito obrigado.
3: Uma breve mensagem de Fernando Alexandre, a última sobre o ponto de situação da correção dos exames nacionais do ensino secundário. Este que foi um dos temas em destaque no debate sobre o Estado da Nação, que decorreu ontem no Parlamento sobre o tópico. Luís Montenegro assume que o processo tem contemplado problemas, mas recusa que se tenha atingido um estado de caos nos exames.
5: Não há nenhum caos nos exames em Portugal. Há problemas que nós gostaríamos que não existissem. Há problemas de natureza técnica, há problemas eventualmente da gestão do próprio processo. É uma coisa que estamos ainda a apurar, não há dúvida sobre isso. Há problemas que já tiveram de fundamentar um adiamento de 3 dias na publicitação dos resultados. E há problemas porque neste momento temos 99,5% das respostas corrigidas, mas a parte que falta, evidentemente, é tão relevante como aquela que já está cumprida para que o processo possa dar a tranquilidade aos estudantes e às famílias que é merecida e que, por estes dias, evidentemente, esteve perturbada.
3: Luís Montenegro, no debate de ontem sobre o Estado da Nação. A população fica agora a aguardar pela publicação dos resultados dos exames nacionais. O Ministro da Educação vai esta manhã, dentro de aproximadamente 1 hora, ao Parlamento, para um debate de urgência sobre os problemas nas classificações dos exames nacionais, este que foi marcado pelo PCP no dia para o qual foi adiada a fixação das notas. Atentamos agora na atualidade regional, já que o Governo atirou a ligação BRT entre Guimarães e Braga para depois de 2030, na cidade dos arcebispos. A oposição prefere a solução da linha de comboio. A polémica da mobilidade dominou a última reunião de Câmara, com o presidente João Rodrigues a responder às críticas com ironia à mistura. Ariana Azevedo.
6: A resolução do Conselho de Ministros, publicada na véspera da reunião camarária, foi a faísca que faltava para incendiar o debate sobre a mobilidade no Cava do Iave. Com a garantia do Governo de que o BRT vai avançar numa primeira fase apenas até às Taipas, a Iniciativa Liberal acusa o Executivo de João Rodrigues de vender ilusões, exigindo que se aposte nos carris. O vereador Rui Rocha não poupou críticas.
7: Os bracarenses têm sido sucessivamente enganados com o BRT. Não ia resolver nada. Parem de enganar as pessoas, parem de acenar com cenários, parem de falar do BRT, não vai haver BRT em Braga nos próximos anos.
6: A exigência da ferrovia pesada ganhou também eco no movimento Amar e Servir Braga. Mário Meireles recorda que a ligação por comboio é a única forma de não deixar a região fora do mapa da alta velocidade.
8: Até a localização da alta velocidade vai depender de poder haver uma ferrovia entre Braga e Guimarães, que aliás está prevista no Plano Ferroviário Nacional, que essa ligação seja feita em ferrovia.
6: Sob fogo cruzado para abandonar a ideia dos autocarros e exigir o comboio, o presidente da Câmara contra-atacou. João Rodrigues assegura que a prioridade do município não é a tipologia do veículo, mas sim garantir um financiamento racional para a obra, seja ela qual for. O autarca respondeu com ironia aos pedidos da oposição.
9: Eu até fazia uma nave espacial entre Braga e Guimarães, se pudesse. Temos que ser racionais e temos que perceber, primeiro, que fontes de financiamento é que há, dentro daquilo que são os transportes admissíveis, não é? Se me oferecerem uma charrete para ir para Guimarães, eu não a vou aceitar. Agora, não me parece nem que o BRT cumpra esse requisito pela negativa. Neste momento, estar a desviar a conversa, inclusive para Braga, não é nada positivo.
6: Enquanto a nave espacial não deixa a Terra, a travagem a fundo imposta pelo Conselho de Ministros Ministros a tirar o BRT para a próxima década, promete manter a mobilidade na linha da frente da guerra política bracarense.
3: Opiniões divergentes sobre o complexo puzzle da mobilidade em Braga e na região, à margem da reunião do Executivo Municipal, um dia depois da resolução do Conselho de Ministros que estabelece o enquadramento para a primeira fase do BRT, que liga Guimarães a Braga, mas que foca o desenvolvimento inicial e a aquisição de veículos do lado da cidade de Berço, pelo menos até 2030. E mantemo-nos no tema da reunião camarária, já que o Executivo Municipal de Braga aprovou ontem a abertura do procedimento para a repavimentação da Rua Mário de Almeida e da Rua Padre António Freire, na freguesia de São Vicente, numa empreitada que representa um investimento municipal superior a 214 mil euros. João Rodrigues informou ainda sobre novas intervenções a lançar nos próximos dias, dando continuidade ao plano de requalificação das estradas e passeios em todo o concelho. Entre esses investimentos constam a repavimentação da Avenida General Norton de Matos, no envolvimento do Centro Coordenador de Transportes Urbanos de Braga, num valor de 128.920 euros, e ainda a repavimentação da Rua Engenheiro João Teixeira da Silva e da Rua Nova do Bico, com um investimento de mais de 120 mil euros, no envolvente ao Centro de Saúde de Enfias. Ora, os alunos finalistas do curso de Media Arts da Universidade do Minho inauguram hoje no Generation uma mostra que reúne os trabalhos de fim de curso. Com a abertura marcada para as 5h30 da tarde, a exposição EMA pretende aproximar a academia da comunidade através de obras que cruzam arte, ciência e tecnologia. Em entrevista à RUM, Alberto Sá, professor do Instituto de Ciências Sociais da UMinho, revela que nesta 5ª edição a exposição reúne 8 instalações com diferentes formatos. As propostas desafiam o público a interagir com as obras.
10: 8 instalações, elas têm formatos distintos, que invocam umas mais expositivas, outras que provocam interação do público e cuja intenção é consciencializar as pessoas para as temáticas referentes às obras, usando a linguagem da tecnologia e da arte como forma comunicativa.
3: A exposição abre ao público mais logo às 5h30 da tarde no Generation em Braga. A exposição pode ser visitada até o dia 25 de julho de forma gratuita. Ora, ainda na atualidade regional, um incêndio ontem à tarde destruiu as ruínas da antiga rodoviária nacional onde funcionava a anterior central de caminhagem de Braga. O alerta foi dado às 5h22 da tarde, sendo que as chamas foram extintas pelos operacionais dos bombeiros voluntários de Braga. O combate ao incêndio envolveu 6 operacionais, apoiados por 2 veículos. Contactado pelo RUM, os bombeiros voluntários de Braga garantiram que a situação se manteve sob controle e que não há riscos associados ao edifício.
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3: Começamos com a atualidade regional, pelo Diário do Minho, cuja manchete indica Braga usa arte e cultura para combater a pobreza. Ainda sobre a atualidade de Braga, a Câmara Municipal devolveu 13 milhões que não usou com o BRT. Esta que foi, claro está, uma das notícias destacadas ao longo deste Jornal das 9. Atentamos agora na atualidade nacional, com o Jornal Público a fazer manchete com mais de 160 mil alunos à espera de notas que podem não chegar. O Estado da Nação foi o debate que marcou a tarde de ontem no Parlamento, com o Luís Montenegro a segurar ministros e negar caos nos exames. Já o Ministro da Educação acredita que as notas saem esta tarde, mas afirmou ainda que, afinal, o acesso às provas digitalizadas não será automático para todos, tal como anteriormente anunciado. Atentamos ainda nos fundos europeus, outro dos tópicos em destaque na capa do Público, indicando que o Governo muda a lei para salvar obras por acabar no PRR. Passamos então para o Jornal Expresso, cuja manchete indica professores avaliaram exames sem certeza de estarem completos. O caos nos exames retratado pelo Jornal Expresso, que sai esta sexta-feira nas bancas, indicando ainda que dúvidas sobre o processo levam professores a sugerir que alunos peçam reavaliação e, afinal, o acesso às provas não será automático, como anteriormente anunciado. Ainda outro ministro que tem estado debaixo de polémicas no governo de Luís Montenegro é Luís Neves, o tanque do ministro da Administração Interna, construído em reserva agrícola e ecológica, levanta dúvidas sobre a legalidade da obra, que continuam por esclarecer. Este que é outro dos temas em destaque no Semanário Expresso, que foi lançado esta sexta-feira. Passamos agora para o Jornal de Notícias, cuja manchete indica maioria da contrafação interceptada nas alfândegas chega de compras online. Roupa e calçado são os artigos mais retidos, a par com os medicamentos. Atentamos ainda no Boa Vista, um dos temas destacados no Jornal de Notícias. Encerramento deixa em risco 1.500 atletas. O encerramento do clube clube do Bessa, que foi confirmado na tarde de ontem. Passamos para o Diário de Notícias, cuja imagem destaca e coloca em foco a Guerra Civil de Espanha, uma ferida aberta há 90 anos que teima em não cicatrizar. Esta história que é contada então ao longo do jornal Diário de Notícias esta sexta-feira, que hoje faz manchete com Tribunal da União Europeia abre a porta à apreensão de e-mails profissionais sem mandado judicial. Passamos então para as capas dos jornais desportivos, começando pelo jornal O Jogo, que fala da atualidade dos Dragões, do Futebol Clube do Porto, que neste momento se pauta sem loucuras. Investimento de 110 milhões de euros da época passada é substituído este ano por uma abordagem mais paciente no mercado. E relativamente às transações do Futebol Clube do Porto, os adeptos aprovam Cardoso Varela, avançado que vai chegar então à comitiva orientada por Francesco Farioli, embora tenha havido alguma desconfiança por parte dos adeptos. Falamos ainda do Campeonato do Mundo, uma seleção às costas de Messi, é assim que se retrata a Argentina nesta capa do jogo, um retrato de um finalista que domingo vai ao jogo frente à Espanha para tentar revalidar o título. Passamos então à capa do jornal Record, que fala de uma nova opção para avançado no Benfica. Águia ataca Duran, é esta a manchete do jornal Record. O avançado colombiano está em cima da mesa por empréstimo e Mário Branco está em viagem para negociar com os responsáveis do Al Nassr, clube que detém o passe do jogador colombiano. Ainda sobre a capa do Record, falamos do Futebol Clube Porto, que indica que concorrência por Wang não assusta os Dragões e que o Monterrey só dá 4 milhões pelo jogador. Falamos, para terminar, da capa do jornal A Bola, cuja imagem e manchete destaca um possível novo central para os quadros do Benfica. É ele, Tiago Gabriel, que está na lista encarnada. O português joga no Lecce, tem pé direito e mede mais de 1,90m, e é então a hipótese para o novo plantel, agora orientado por Marco Silva. Isto depois de Ibrahima Ba, que esteve referenciado, mas que vai a caminho do Estrasburgo, clube da França, agora orientado por Hugo Oliveira, antigo técnico do Famalicão, que foi confirmado esta manhã por Fabrizio Romano. E para fechar, atentamos no Sporting. Zalazar foi apresentado e referiu em declarações aos meios dos clubes que vai dar tudo pelo Sporting. E então com o Sporting que encerramos o jornal das 9 horas. Eu estou de regresso às 10 com mais informação. Até já.
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Muito bom dia, 9:18, aberta mais uma hora aqui na Rumo nesta manhã de sexta-feira, sessão com a Abel Duarte até às 11, fiquem desse lado, bom fim de semana, I'm yours, mais um dos temas para When It's Silent, novo disco de Tricky, Different When It's Silent, é editado precisamente esta sexta-feira, aqui também com Mitch Sanders neste I'm yours, um dos temas que destacamos esta semana aqui na Rumo. Elite, GOAT, Sleeper Mods, daqui a pouco Birds Are Indie, bom dia.

Peça sem refrão é um dos temas de Mau Teatro, disco de Humberto. Há pouco I Could Laugh, também para The Son of Madness dos Birds Are Indie. Mais duas nacionais nesta manhã. 9h29, boa sexta, bom fim de semana. Temos Monday para ouvir nesta manhã de sexta. TV Girl e George Clinton, original de Mamas and Papas. Depois voltamos às nacionais com Jasmine e também Bandua.

Uma vida a menos, Ana Lua Caiano, há pouco Flor do Rosário também de Bandua. Agora 17 minutos para as 10 da manhã, temos daqui a pouco a última proposta literária desta semana com António Ferreira. Antes, Mirror Test para Auto National, disco de estreia dos britânicos Pigeon.

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1: A Leitura em Dia de hoje sugere um autor pouco conhecido e divulgado em Portugal. 5 pubs, 2 bars e 1 nightclub, John Williams, a edição é da ASA. O País de Gales, conhecido quase só pela existência do príncipe herdeiro da coroa inglesa. A literatura às vezes aparece um ou outro autor, um nome, claro que é essa figura incontornável, chamada Dylan Thomas, mas, por exemplo, Martin Amis nasceu. Não era de cultura galesa, mas de qualquer das maneiras, muitos autores e autoras, nascidos, criados, e muitos deles trabalharam a partir do País de Gales, e como se sabe, o País de Gales e a Irlanda, pela origem comum celta, foram alvo daquilo que é o expansionismo e o domínio do Império, que no caso da Irlanda atingiu patamares um tanto ou quanto destruidores e inauditos. O País de Gales também tem música, muitos nomes conhecidos, Tom Jones e essa cantora importante, Shirley Bassey, porque o nosso autor também escreveu uma biografia desta cantora muito importante. John Williams nasceu em Cardiff, no País de Gales, a 12 de maio de 1961. É escritor. Tem também alguns romances, como John Lincoln, é o seu nome do meio, no domínio e no género de mistério, crime policial. Ele, bastante jovem, vai para a Inglaterra e junta-se à cena punk em Camden Town, nos arredores de Londres, e chegou até, inclusive, a tocar em algumas bandas deste género musical. Faz a descoberta da obra de Elmore Leonard. Para quem conhece o escritor norte-americano, percebe neste e num outro, muito importante, do mesmo autor, esse disfarçado olhar e piscar de olho ao grande escritor do quase género cómico e hilariante no policial. Escreveu crítica literária para o New Musical Express e também para o Sunday Times, e o seu primeiro livro é de 1991, Into the Badlands, e biógrafo de Michael X, um ativista do Black Power da Trinidade, não confundir com Malcolm X, também Shirley Bassey, e um outro historiador originário da Trinidade e Tobago, C.L.R. James, e o seu primeiro romance ficção, Faithless, é de 1997. Este surge no ano de 1999, faz parte de uma trilogia sobre Cardiff. O outro muito famoso, Cardiff Death, está editado em Portugal, uma maravilha, e o último é The Prince of Wales. Estamos, como o próprio título indica, nos arredores de Cardiff, numa pequena localidade dos arredores Bat-Town. É uma comunidade multinacional, multi-original, daquilo que é os restos do Império Inglês, só que esta comunidade Bat-Town é a mais antiga no Reino Unido e aparentemente vivem todos em harmonia. É um conjunto de histórias, melhor dito, conjunto de personagens que têm a ligação com tudo aquilo que o autor desenvolve aqui. Não se trata de um romance, mas a última, Casa Blanca, vai realmente dar a sensação de que, apesar do autor desejar que fosse um conjunto de contos, de pequenas histórias, é, no entanto, uma obra completa e perfeita. A primeira é logo no Black Scissors e há um homem de negócios, mau como as cobras, Kenny Ibadula, mesmo mau, que decide abrir e inaugurar uma mesquita para a nação do Islão na cave do seu bar, porque em Cardiff estão assim um tanto ou quanto órfãos daquilo que é o conforto espiritual. Convidam os figurões para a inauguração, no entanto, estes acabam por desarmar e nem sequer armar a tenda, e há sempre um pronto para desenrascar. Mickey, de seu nome, um amigalhaço, é este que faz um discurso sermão e tenta fazer a ligação com Louis Farrakhan, o grande líder islâmico da fé muçulmana dos Estados Unidos. Só vos garanto que é qualquer coisa, que é uma marca presente e constante neste autor, os retratos cáusticos, sarcásticos, mesmo um humor muito refinado que nos deixam sempre, para além de bem dispostos, olhar para o exímio autor autor, que é John Williams. Depois, uma outra, North Star, é O Mundo da Prostituição. Este é um retrato de sobrevivência completa, onde a figura mais carismática, aquela personagem única e rara, é Bobby. Não acrescentamos mais nada, a não ser procurem o livro e leiam o retrato desta figura. A última parte de Casablanca, Mandy vê-se às voltas com Tony, regressado da prisão, e vai embarcar num golpe. Estas personagens, mesmo a do início, aquele que nós falamos do Kenny e Badula, irá aparecer também cá. Há um golpe contra Bobby, que é um outro espertalhão, outra revista, e deixa Butt Town em polvorosa. A única salvação escapatória para Tony é reorganizar a sua vida fora do país de Gales, fora do Reino Unido. E viaja para onde? Para a Costa do Sol, em Espanha. Um livro maravilhoso, encontrem-no e vão perceber que, fora dos grandes holofotes da publicidade e daquilo que é os meios de comunicação que constantemente nos metralham com nomes daqueles que são quase incontornáveis, Julian Barnes, Ian McEwan, há outros nomes, um deles, John Williams, que merece bem a leitura e a descoberta. 5 pubs, 2 bares e 1 nightclub, John Williams, a edição é da ASA.
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recordação nesta manhã deste Ballad of Cable Hawk para Hot Rail. Já tem uns bons aninhos, são os Calexico. Há pouco, a sugestão de leitura com António Ferreira, a última para esta semana. Vem aí também a última música desta hora. Vamos até ao Canadá. Salaryman, são os Kiwi Junior em Football Money. É para ouvir. Até às 10, temos notícias à hora certa. Até já.

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3: Olá, bom dia. A execução de obras nas freguesias de Braga gerou um aceso debate na última reunião do Executivo Municipal. O Partido Socialista acusou a maioria de estar parada no tempo e de não executar o plano plurianual de investimentos. O vereador Pedro Sousa apontou um otimismo irrealista ao Presidente da Câmara.
4: O Sr. Presidente disse aqui, com um ar muito cândido, há um livro que eu gosto muito, que é o Cândido e o Otimismo, é um livro extraordinário da cultura contemporânea europeia, mas disse cá, com um ar muito cândido e otimista, que não tem queixas dos seus Presidentes de Junta. Ah, todos sabemos que os Presidentes de Junta não fazem queixas ao Presidente da Câmara. A regra é um bocadinho essa, são tantas as coisas que têm que resolver com ele que normalmente não lhe fazem queixa. Nas palavras, a taxa de execução é enorme, aliás, todas as reuniões a cidade transborda taxas de execução. O dia-a-dia, o cotidiano da cidade e um conjunto de problemas não batem do ponto de vista daquilo que é a realidade.
3: Ora, João Rodrigues não deixou a crítica sem resposta. O autarca garantiu que o nível de investimento atual nas freguesias não se via há anos e atirou para o lado do PS o ónus de não conhecer a realidade.
5: E os Presidentes de Junta, aquilo que nos têm demonstrado é exatamente o contrário. É que se está a fazer e a executar como não se via há muitos anos. Portanto, aquilo que o Partido Socialista tentou dizer acerca da execução de projetos nas juntas de freguesia, por simplesmente, na nossa ótica e naquilo que é o nosso diálogo preferencial com os Presidentes de Junta de Freguesia, não corresponde à verdade.
3: João Rodrigues e atrás Pedro Sousa, em declarações aos jornalistas depois da reunião do Executivo Municipal desta quinta-feira, o Presidente de Câmara e o Vereador Socialista discordam quanto à execução do Plano Plurianual de Investimentos. Ora, e na atualidade nacional, por esta hora, arranca o debate no Parlamento sobre as falhas no processo de classificação dos exames nacionais do ensino secundário. O Ministro da Educação, Fernando Alexandre, vai prestar esclarecimentos aos deputados da Assembleia da República e também dar um novo ponto de situação sobre todo o processo. Para esta altura, mais de 160 mil alunos aguardam para saber as suas classificações nas provas de fim de ano do secundário, com dúvidas sobre se serão mesmo afixadas hoje. Ora, na noite de ontem, Fernando Alexandre garantiu que todos os esforços estão a ser feitos para que a publicação aconteça ao longo desta tarde.
6: Muito rapidamente, a minha palavra é para agradecer à resposta que os professores deram ao meu apelo. Hoje de manhã tivemos uma excelente receptividade, as avaliações estão a decorrer e estamos muito confiantes que amanhã à tarde publicaremos as notas de todas as disciplinas. Muito obrigado.
3: Uma breve mensagem de Fernando Alexandre, a última sobre o ponto de situação da correção dos exames nacionais do ensino secundário, que por esta altura se encontra na Assembleia da República para prestar um novo esclarecimento acerca do ponto de situação da correção dos exames. Este debate de urgência sobre os problemas na classificação das provas nacionais do ensino secundário foi marcado a pedido do PCP e arranca a esta hora. O Festival CA Vilar de Mouros continua a revelar o cartaz para a edição de 2026, que decorre entre os dias 18 e 22 de agosto em Caminha, reforçando a aposta em nomes de referência do rock internacional. O cartaz combina bandas históricas do rock, punk, ska, funk e metal, com alguns dos nomes mais relevantes da nova geração da música alternativa. Marcelo Hermsdorf.
7: Cabaré Voité, Fishbone, Kaiser Chiefs, Kaleu e Mark Ramon são algumas das 12 novas confirmações que fecham o leque de novidades para o Festival CA Vilar de Mouros. Este ano histórico, o Festival de Carminha alarga-se para 5 dias de concerto e a distribuição diária já é conhecida. A abertura, 18 de agosto, faz-se com a energia irreverente do fenômeno britânico Youngblood, que divide as atenções com os históricos Cabaré Voité, a pop rock dos President e a atitude punk dos Lambrini Girls. No segundo dia, 19 de agosto, o ritmo acelera para o punk e o ska. Os norte-americanos Dropkick Murphys assumem o protagonismo num alinhamento de peso que traz também a energia eletrizante dos The Hives, Ugly Kid Joe, Less Than Jake, Fishbone e a juventude dos britânicos Grey 2. A 20 de agosto é a vez do indie rock britânico assumir a noite. Os Kasabian são os cabeças de cartaz, ainda muito aguardado o regresso dos Kaiser Chiefs, os The Latums e o rock psicodélico dos Kula Shaker. Para o dia 21, o festival propõe uma atmosfera mais orgânica e emotiva. As coordenadas viajam pelo soul, folk e stoner rock com os ritmos do Ben Rapper, acompanhado pelos The Innocent Criminals, secundados pelo rock dos islandeses Kaleo, pela mítica banda War e pelos belgas Trigger Finger. O fecho do festival, a 22 de agosto, está reservado para os sons mais pesados do metal e do crossover. Os lendários Body Count, liderados por Ice-T, encabeçam o último dia do certame, que conta ainda com a lenda viva do punk Mark Ramone e os galeses do Skindred.
3: Em 2026, o Festival CA Vilar de Mouros apresenta uma programação alargada de 5 dias. Os espaços gerais e os bilhetes diários já estão à venda nos locais habituais. Ora por cá, o Museu Pensamento e Arte Contemporânea DST apresenta em julho música, dança, workshops, filosofia, conferências e atividades educativas. Aos microfones da Universitária, a diretora e curadora Helena Mendes Pereira apresenta o concerto deste fim de semana.
8: Um dos destaques do ciclo é o Jazz no Museu, que é um programa que tem curadoria do Otto Clube de Portugal, que é uma casa de referência no jazz a nível nacional, que já teve várias apresentações, é mais ou menos a média de um concerto por mês. Agora, no próximo dia 18 de julho, vamos ter o John Ollenbeck com o projeto George, que é um projeto internacional absolutamente essencial de um enorme baterista, um dos mais importantes e relevantes da atualidade. Já no dia 18 de julho.
3: O Museu Pensamento e Arte Contemporânea DST apresenta este mês música, dança, workshops, filosofia, conferências e atividades educativas. E para fechar, a artista bracarense Ana Marlene Lima inaugura hoje, às 6 da tarde, a exposição Insurreição Cromática no Museu Pio VII, em Braga. Através de uma linguagem cromática vibrante, a artista propõe a cor como um território de liberdade e de reação ao cinzentismo do mundo atual. A mostra fica patente até ao dia 7 de setembro deste ano. E assim que encerro o Jornal das 10 Horas, eu regresso às 11 com a síntese informativa. Até já.
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1: O Conselho Cultural da Universidade do Minho tem abertas as candidaturas ao Prémio Vítor de Sá de História Contemporânea 2026, destinado a jovens investigadores em História Contemporânea Portuguesa. 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Submissão dos trabalhos até 30 de setembro. Toda a informação em conselhocultural.uminho.pt.
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12: Okay.

Muito bom dia, 10h13, aberta mais uma hora aqui na Rumo nesta manhã de sexta, sessão com Abel Duarte, ainda até às 11, a abrir este Pleasure, mais um tema conhecido para aquele que será o primeiro longa duração dos portugueses, Houseplant, de Guilherme Correia, um dos temas que esta semana rodamos aqui com existência na Rumo, este Pleasure, para marcar também a nova sonoridade dos Houseplant. Temos Cross My Heart, de Lamb Garden, depois Hot Air Balloon, Layers, para vir antes do Rumo Económico desta semana, daqui a pouco com o Marcelo.

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1: O Instituto do Emprego e Formação Profissional voltou a abrir as candidaturas às medidas Mais Emprego e Emprego Mais Talento, programas de apoio à contratação, incentivo à celebração de contratos de trabalho sem termo e a tempo completo. As medidas visam promover a integração de pessoas desempregadas no mercado de trabalho através da atribuição de incentivos financeiros às entidades empregadoras. Ambas as medidas apoiam a contratação de empregados inscritos no IFP, sendo que a medida Emprego Mais Talento é direcionada à contratação de jovens até os 35 anos com qualificação de nível superior. Podem candidatar-se entidades empregadoras que celebrem contratos sem termo e a tempo completo e cumpram as condições de acesso previstas nos respectivos regulamentos. No âmbito da medida Mais Emprego, o apoio financeiro ascende a 6.445,56 euros, correspondente a 12 vezes o indexante dos apoios sociais. Já a medida Emprego Mais Talento pode atingir um incentivo de 9.668,34 euros, o que equivale a 18 IAs. As candidaturas devem ser submetidas através do portal IFP Online, sendo recomendada a consulta prévia dos regulamentos e dos avisos de abertura de cada medida antes da formalização do pedido. O período de candidaturas decorre até o dia 15 de dezembro de 2026, podendo terminar antecipadamente caso seja esgotada a dotação orçamental disponível. Mais informações sobre estas medidas e as suas condições de acesso disponíveis no portal do IFP em www.ifp.pt. Foi publicado o aviso MPR 2026-07, que abre candidaturas ao SID e ID empresarial, projetos demonstradores individuais e em copromoção. Uma medida do Portugal 2030 destinada a apoiar empresas que pretendem validar em contexto real tecnologias inovadoras resultantes de atividades de investigação e desenvolvimento já concluídas. O concurso apoia projetos demonstradores que permitam comprovar o potencial técnico e econômico de novos produtos, processos ou serviços antes da sua entrada no mercado. São igualmente elegíveis projetos de investigação clínica e biomédica em fases mais avançadas, incluindo os ensaios clínicos de fase 1 e 2. Podem candidatar-se micro, pequenas e médias empresas e empresas de pequena e média capitalização, small mid-cap, através de projetos individuais ou em copromoção com outras empresas e ou entidades não empresariais do sistema de investigação e inovação. As operações devem estar alinhadas com a estratégia de especialização inteligente e localizar-se nas regiões Norte, Centro, Lisboa, Alentejo ou Algarve. São financiadas operações de demonstração tecnológica, tecnologias avançadas e linhas piloto que permitam validar soluções inovadoras em ambiente real. Os projetos devem apresentar um investimento elegível mínimo de 200 mil euros e duração máxima de 18 meses. O apoio assume a forma de incentivo não reembolsável, com uma taxa mínima de cofinanciamento de 80%, reduzida para 40% na região de Lisboa. As candidaturas decorrem até 29 de dezembro de 2026 e devem ser submetidas através do balcão dos fundos. Para mais informações, consultar o site do Compete 2030, compete2030.gov.pt. Termina no próximo dia 30 de julho o período de candidaturas às medidas Iniciar e Estágios Mais Talento, promovidas pelo Instituto do Emprego e Formação Profissional. Estes programas têm o objetivo de apoiar a integração de jovens e desempregados qualificados no mercado de trabalho através da realização de estágios profissionais com duração de 6 meses. A medida Estágios Iniciar destina jovens e outros desempregados com qualificações de nível 4 ou 5 do quadro nacional de qualificações. Já a medida Estágios Mais Talento abrange jovens desempregados até os 35 anos, detentores de licenciatura ou de qualificação de nível superior. Com o encerramento deste período de candidaturas, deixa de ser possível submeter novas candidaturas a estas medidas. Até o momento, o IFP não divulgou qualquer informação sobre uma eventual reabertura dos programas. Os regulamentos, condições aplicáveis e formulário de candidatura continuam disponíveis até o encerramento das medidas no portal do IFP em ifp.pt.
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Ainda a música da Inês Sousa, há pouco a edição desta semana do Rumo Económico com o Marcelo Hermesdorf, o espaço habitual aqui na Rumo com informação útil da responsabilidade da Edit Value, o apoio à gestão. 10h27, boa sexta, bom fim de semana. Hoje é dia do top para conferir depois das 11 com a Elizabeth apresentação. Agora eu quero, eu vou, vai à praia também para ouvir nesta manhã.

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A neozelandesa Alizarding com esta Venus in the Zeniac e também com a colaboração de Hey Chalkline, um dos temas para o álbum Train on the Island. A Alizarding que já tinha hoje passado por cá há pouco com os Slipper Mods. Débora lá atrás, os Iguanas, esta da nossa seleção. Estamos a 15 minutos das 11. Vamos acelerar o passo Trouble Light para Cave World. São os suecos Viagra Boys por vir agora.

Exploding Stones para Watch My Moves. É Kurt Vile, há pouco Troglodyte de Cave World dos suecos Viagra Boys. A fechar a sessão de hoje comigo. Bom fim de semana, fiquem ligados. Depois das 11, o Top Universitário desta semana. Contagem decrescente com a Elizabeth. Apresentação até à 1 da tarde dos 20 temas mais votados por vocês durante toda a semana em rum.pt. Dennis and Lois, o disco Pills and Thrills and Belly X, o Happy Mondays, recordação no final desta hora. Fiquem desse lado, bom fim de semana.

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3: Olá, bom dia. Estão reunidas as condições para o Júri Nacional de Exames enviar as classificações das provas do ensino secundário para as escolas. A garantia foi dada há instantes pelo Ministro da Educação, Fernando Alexandre, que esta hora fala no debate de urgência solicitado pelo PCP no Parlamento com vista a discutir os constrangimentos no processo de correção dos exames nacionais. O Ministro garantiu ainda que não haverá necessidade de alterar o calendário de acesso ao ensino superior relativamente aos pedidos de reavaliação das provas. Fernando Alexandre indica que se trata de uma competência exclusiva das escolas. É um tema que continuaremos a acompanhar ao longo deste dia e dos noticiários informativos da Universitária. A execução de obras nas freguesias de Braga gerou um aceso debate na última reunião do Executivo Municipal. O Partido Socialista acusou a maioria de estar parada no tempo e de não executar o plano de plurianual de investimentos, com o vereador Pedro Sousa a acusar o presidente da Câmara de ter um otimismo irrealista. João Rodrigues não deixou a crítica sem resposta, garantindo que o nível de investimento atual nas freguesias não se via há anos e atirou ainda para o lado do PS o ónus de não conhecer a realidade. Para a atualidade política de Famalicão, a Comissão Política do PSD decidiu pela retirada da confiança política a Mário Passos. Segundo a Fama Rádio e Televisão, esta quarta-feira decorreu uma reunião na estrutura do partido que decidiu pela ruptura e já foi comunicada aos presidentes de junta. A decisão surge, segundo a publicação, após um longo histórico de divergências. Com esta decisão, a coligação Mais Ação, Mais Famalicão, que junta PSD e CDS, fica dissolvida. Ora, um incêndio esta quinta-feira à tarde destruiu as ruínas da antiga rodoviária nacional, onde funcionava a anterior central de caminhonagem de Braga. O alerta foi dado durante a tarde de ontem, sendo que as chamas foram extintas pelos operacionais dos bombeiros voluntários de Braga. Eles que, em declarações à RUM, garantiram que a situação se manteve sempre sob controle e que não há, de momento, riscos associados ao edifício. E para fechar, o Presidente da República reafirmou hoje o compromisso inabalável de Portugal e o seu empenho pessoal com a comunidade dos países de língua portuguesa, criada precisamente há 30 anos. Numa mensagem publicada no site oficial da Presidência da República, por ocasião lá está deste 30º aniversário, António José Seguro referiu que o compromisso assumido há 30 anos pelos países fundadores da Cplp se mantém atual e vai muito além da promoção e afirmação da língua e da cultura. E é com a atualidade nacional que encerramos este Jornal das 11. Eu regresso ao meio-dia com mais informação. Até já.
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Bem-vindos a mais uma edição do Top Universitária. Durante as próximas duas horas, vamos saber quais são os 20 temas mais votados por vocês ao longo desta semana. Já sabem que o Top vai para o ar todas as sextas-feiras, entre as 11 e a 1, com reposição ao domingo, entre a 1 e as 3 da tarde. Abrimos, como já é habitual, com um dos nossos destaques desta semana. É um tema que vai estar na próxima votação. Cabrita, chama-se Good Morning, faz parte do novo trabalho a ser editado em outubro. Vamos então começar a nossa contagem decrescente. Começamos pelo número 20, Beth Orton com Other Sides.

de Rita Vian desceu 3 posições esta semana, chama-se Tua, em 20º Beth Orton com Other Side. Continuamos a nossa contagem decrescente, passamos agora para o número 18, é uma reentrada. Falamos dos Suede com Emotionally Unavailable.

Stoney Joe White and Flying Mojito, Bros com Woman. Estão em 17º lugar do Top Universitário, 18º para os Suede com Emotionally Unavailable. Desceu uma posição esta semana, está em 16º lugar, Vince Staples com

Headdress com Joe Drives Again. Estão em 13º lugar do Top Universitária, 14º para os Balance Sebastian. It Only Takes One Lion. Estamos quase a terminar esta primeira parte do Top Universitária. Falta apenas conhecer mais duas posições. 12º lugar para Mother Flutters com Dreamer.

Desceram 5 posições esta semana. Estão em 12º lugar os Mother Flutters com Dreamer. Estamos assim na reta final da primeira parte do Top Universitária. Falta apenas saber quem anda pelo 11º lugar. Já sabem, o Top vai para o ar todas as sextas, entre as 11 e a 1, com reposição ao domingo, entre a 1 e as 3 da tarde. Na próxima hora, vamos saber quais são os 10 temas mais votados por vocês ao longo da semana. Para já, terminamos esta hora com o 11º lugar, capital da Bulgária, com Onde Andas. Até já!

0: É meio-dia. É tarde, oficialmente.
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2: Olá, boa tarde. Estão reunidas as condições para o Júri Nacional de Exames enviar as classificações das provas do ensino secundário para as escolas. A garantia foi dada pelo Ministro da Educação, Fernando Alexandre, no debate de urgência solicitado pelo PCP no Parlamento, depois de todas as bancadas parlamentares da oposição exigirem esclarecimentos ao Executivo e lançarem questões sobre aquilo que podemos esperar dos próximos dias.
3: Nós mudámos o calendário e hoje o Júri Nacional de Exames tem, à semelhança do que aconteceu em muitos anos, com o mesmo timing, as condições para enviar as classificações às escolas e as escolas para publicarem. É uma responsabilidade do Júri Nacional de Exames, aliás, uma entidade que tem uma independência reforçada, que é bom não esquecer, o que também lhe dá uma responsabilidade acrescida.
2: Durante a sua intervenção, o ministro reconheceu que o processo contemplou falhas que dificultaram a correção e obrigaram ao alargamento dos prazos. Garantiu ainda que não haverá necessidade de alterar o calendário de acesso ao ensino superior.
3: Aquilo que eu posso garantir é que houve todo um processo de correção de erros que decorreram neste processo e que obviamente perturbaram muito este processo de avaliação, com efeitos nas famílias, nos alunos, reconhecemos, embora não vá prejudicar as candidaturas ao acesso ao ensino superior, não há razão nenhuma para alterar o calendário de acesso ao ensino superior. Isso é só mais um alarmismo, neste caso, do Partido Socialista. Não há razão nenhuma para alterar o calendário de acesso.
2: A digitalização das provas mantém-se para a segunda fase. O governante garante que os problemas que marcaram a correção nas últimas semanas, por estarem identificados, não se vão repetir.
3: Nós temos já neste momento condições para garantir que a segunda fase vai decorrer sem os problemas que surgiram na primeira, porque esses estão identificados e estão corrigidos, e por isso vamos poder fazer uma segunda fase com muito mais tranquilidade, o que não quer dizer que não haja ainda processos de melhoria para o próximo ano. E isso é essencial porque nós temos mesmo que mudar o nosso sistema educativo.
2: Ouvimos Fernando Alexandre, Ministro da Educação, Ciência e Inovação, no debate de urgência sobre os constrangimentos na correção dos exames nacionais do ensino secundário. O governante garante que estão reunidas as condições para o Júri Nacional de Exames enviar as avaliações para as escolas, sendo da exclusiva competência das instituições de ensino partilhar com os alunos as correções. Fernando Alexandre deixa ainda a garantia que os prazos para a candidatura ao ensino superior não serão alterados. Ora, pela atualidade regional, a execução de obras nas freguesias de Braga gerou um aceso debate na última reunião do Executivo Municipal. O Partido Socialista acusou a maioria de estar parada no tempo e de não executar o plano plurianual de investimentos. O vereador Pedro Sousa apontou um otimismo irrealista ao presidente da Câmara.
4: O Sr. Presidente disse aqui, com um ar muito cândido, há um livro que eu gosto muito, que é o Cândido e o Otimismo, é um livro extraordinário da cultura contemporânea europeia, mas disse cá, com um ar muito cândido e otimista, que não tem queixas de seres Presidente de Junta. Ah, todos sabemos que os Presidentes de Junta não fazem queixas ao Presidente da Câmara. A regra é um bocadinho essa, são tantas as coisas que têm que resolver com ele que normalmente não lhe fazem queixa. Nas palavras, a taxa de execução é enorme, aliás, todas as reuniões, a cidade transborda taxas de execução, o dia-a-dia, o cotidiano da cidade e um conjunto de problemas não batem do ponto de vista daquilo que é a realidade.
2: Ora, João Rodrigues não deixou a crítica sem resposta. O autarca garantiu que o nível de investimento atual nas freguesias não se via há anos e atirou para o lado do PS o ónus de não conhecer a realidade.
5: E os Presidentes de Junta, aquilo que nos têm demonstrado é exatamente o contrário. É que se está a fazer e a executar como não se via há muitos anos. Portanto, aquilo que o Partido Socialista tentou dizer acerca da execução de projetos nas juntas de freguesia, por simplesmente, na nossa ótica e naquilo que é o nosso diálogo preferencial com os Presidentes de Junta de Freguesia, não corresponde à verdade.
2: João Rodrigues e atrás Pedro Sousa, em declarações aos jornalistas depois da reunião do Executivo Municipal desta quinta-feira, o Presidente de Câmara e o Vereador Socialista discordam quanto à execução do Plano Plurianual de Investimentos. Ora, na atualidade política de Famalicão, a Comissão Política do PSD decidiu pela retirada da confiança política a Mário Passos. Segundo a Fama Rádio e Televisão, esta quarta-feira decorreu uma reunião na estrutura do partido que decidiu pela ruptura e já foi comunicada aos presidentes de junta. A decisão surge, segundo a publicação, após um longo histórico de divergências, agravado acima de tudo pela derrota de Passos nas internas de 2024 para Sofia Fernandes. Com esta decisão, a coligação Mais Ação, Mais Famalicão, que junta PSD e CDS, fica dissolvida. Mário Passos fica fora dos planos do partido para as autárquicas de 2029, restando saber se avançará como candidato independente. Pela Academia, os alunos finalistas do curso de Media Arts da Universidade do Minho inauguram esta sexta-feira, no Generation, uma mostra que reúne os trabalhos de fim de curso. Com a abertura marcada para as 5h30 da tarde, a exposição EMA pretende aproximar a Academia da comunidade através de obras que cruzam arte, ciência e tecnologia. Em entrevista à RUMA, Alberto Sá, professor do Instituto de Ciências Sociais, afirma que esta exposição surge no âmbito da atividade curricular do mestrado.
6: Esta exposição é uma atividade curricular dos alunos finalistas do mestrado em Mídia Artes e que pressupõe a apresentação de obras autorais postas num local de referência artística que é o Generation e que cumpre com o objetivo de aproximar a academia à comunidade de um local acessível e de uma exposição aberta ao público. Os alunos desenvolveram estas obras e estes projetos durante o segundo semestre e aqui é a manifestação desses projetos na forma de uma obra que reúne arte, ciência e tecnologia.
2: A exposição abre ao público mais logo às 5h30 da tarde no Generation. A exposição pode ser visitada até o dia 25 de julho, sempre de forma gratuita. E para fechar, vem aí mais uma corrida às bombas de gasolina. Os preços dos combustíveis vão subir significativamente a partir da próxima segunda-feira. O gasóleo deverá aumentar 13 cêntimos e meio por litro e a gasolina 6 cêntimos e meio também por litro. São previsões do Automóvel Clube de Portugal, cujos valores não contemplam um eventual desconto no ISP, no caso aplicado pelo Governo. Caso se confirmem estas estimativas, os valores médios a pagar pelo gasóleo e pela gasolina estarão muito próximos. O diesel vai subir para 1,99 € por litro, enquanto a gasolina deverá fixar-se em 1,98 € por litro. E é com a atualização dos preços dos combustíveis que eu encerro o Jornal do Meio-Dia. A informação regressa à Antena da Universitária a partir da 1 da tarde com o jornalista José Silva Brás. Da minha parte é tudo. Continuação de uma boa sexta-feira e um ótimo fim de semana.
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Bem-vindos, segunda parte do Top Universitária. Durante esta hora vamos saber quais são os 10 temas mais votados por vocês ao longo da semana. Já sabem, o Top vai para o ar todas as sextas, entre as 11 e a 1, com reposição ao domingo, entre a 1 e as 3 da tarde. Abrimos, como já é habitual, com um dos nossos destaques desta semana, um tema que vai estar para votação no próximo Top, West Side Cowboy com Pinup Boys. Vamos então começar a nossa contagem decrescente. Décimo lugar, temos Smurfs com Spring Summer.

A música de Afonso Cabral com Dança Comigo na Ilusão está em nono lugar do Top Universitária. Em décimo, Smurfs com Spring Summer. Continuamos a nossa contagem decrescente. O oitavo lugar subiu duas posições, Beck com Ride Lancer.

reentrada no Top Universitária para o sétimo lugar, o Stone Dead com Drugs, o trabalho Milk. Em oitavo, subiu duas posições. Esta semana temos Beck com Ride Lonesome. Sexto lugar, ainda a música nacional com Francisco Fontes e Primavera.

É uma reentrada no topo universitário, quinto lugar para os Soma, Please. Esta chama-se Alone. Em sexto, Francisco Fontes com Primavera. Quarto lugar para Benjamin. Esta chama-se Recursos Humanos.

É uma reentrada no Top Universitária, já que anda há algum tempo, Margarida Campelo com Musa de Improviso. Está em terceiro lugar do Top Universitária, em quarto, Benjamin com Recursos Humanos. Estamos quase no fim desta edição do Top, falta apenas conhecer os dois primeiros lugares. Em segundo, mantém a mesma posição da semana passada, Já Fui Pedro, com Dia Normal e a colaboração de Bia Maria.

Pedro mantém a mesma posição da semana passada, está em segundo lugar com este Dia Normal, tem a colaboração de Bia Maria. Estamos no final desta edição do Top Universitária, falta apenas saber quem lidera a tabela esta semana. Os recados, os habituais, já sabem, o Top vai para o ar todas as sextas, entre as 11 e a 1 da tarde, com reposição ao domingo, entre a 1 e as 3 da tarde. Votem em rumo.pt. Vamos então saber quem lidera a tabela esta semana. Não há mudança na liderança. Em primeiro lugar, continuam os This Penguin Can Fly. The Lightning Bolts Are Here. Fiquem bem.

0: Uma hora, 60 minutos que passam no segundo. Contigo.
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2: Olá, muito boa tarde. Estão reunidas as condições para o Júri Nacional de Exames enviar as classificações dos exames nacionais do ensino secundário para as escolas. A garantia foi dada pelo Ministro da Educação, Fernando Alexandre, no debate de urgência solicitado pelo PCP no Parlamento, depois de todas as bancadas parlamentares da oposição exigirem esclarecimentos ao Executivo e lançarem questões sobre aquilo que podemos esperar nos próximos dias. Durante a sua intervenção, o Ministro reconheceu que o processo contemplou falhas que dificultaram a correção e obrigaram ao alargamento dos prazos. Ainda assim, garantiu que não haverá necessidade de alterar o calendário de acesso ao ensino superior.
3: Aquilo que eu posso garantir é que houve todo um processo de correção de erros que decorreram neste processo e que obviamente perturbaram muito este processo de avaliação, com efeitos nas famílias, nos alunos, reconhecemos, embora não vá prejudicar as candidaturas ao acesso ao ensino superior, não há razão nenhuma para alterar o calendário de acesso ao ensino superior. Isso é só mais um alarmismo, neste caso, do Partido Socialista. Não há razão nenhuma para alterar o calendário de acesso.
2: Relativamente aos pedidos de reavaliação das provas, Fernando Alexandre indica que se trata de uma competência exclusiva das escolas.
3: A disponibilização das provas aos alunos é feita pelas escolas e não pode ser feita de outra forma, porque apenas a escola sabe de quem é o exame. Os exames são anónimos até chegarem à escola e por isso quem vai revelar é a escola e é a única entidade que o pode fazer. E de acordo, a anonimização foi totalmente garantida e por isso é na escola que ela vai ser distribuída e todos os alunos poderão ter acesso automaticamente por distribuição através do sistema que foi criado e consultar a prova.
2: O ministro admite que existe a possibilidade de constarem erros nas correções, afirmando que os alunos devem pedir a reapreciação nesses casos. Ainda assim, o ministro não respondeu a uma pergunta partilhada pela maioria das bancadas da oposição sobre se esse pedido de reavaliação será gratuito ou não.
3: A partir da consulta da prova, e isso é muito importante, não apenas para a confiança no sistema, mas também para a verificação de que tudo correu bem, nós podemos ter um erro, o aluno vai ter a possibilidade de verificar, se houver algum erro, ele reclama, é feita a correção, e se tiver alguma dúvida em relação à classificação que teve, pede a reavaliação. Exatamente como acontecia até aqui.
2: Ouvimos Fernando Alexandre, Ministro da Educação, Ciência e Inovação, no debate de urgência sobre os constrangimentos na correção dos exames nacionais do ensino secundário. O governante garante que estão reunidas as condições para o Júri Nacional de Exames enviar as avaliações para as escolas, sendo da exclusiva competência das instituições de ensino partilhar com os alunos as correções. A urgência geral do Hospital de Braga está em risco de sofrer fortes constrangimentos e pode mesmo fechar portas a partir desta noite. Em causa está, segundo o Diário de Notícias, um protesto dos médicos tarefeiros que recusaram fazer turnos este fim de semana por falta de aumentos salariais. A publicação aponta que há turnos de sexta, sábado e domingo à noite, sem nenhum médico escalado na área médica ou com equipas reduzidas. Habitualmente, as escalas constam com 4 clínicos no período noturno, assegurados maioritariamente por prestadores de serviço. Os médicos exigem a revisão de valores à hora, que está congelado há mais de um ano, nos 32€ durante o dia e 36€ à noite. Apesar de o portal do SNS mostrar a urgência com indicação de aberta e sem constrangimentos, fontes internas contactadas pelo jornal garantem que a situação é crítica para uma urgência que recebe, em média, até 250 doentes por dia. Em resposta à RUM, a administração da ULS de Braga confirmou a indisponibilidade de alguns médicos tarefeiros, mas não esclareceu se a escala vai ou não ser preenchida a tempo. A instituição assegura, entretanto, que está a reorganizar as equipas internas para tentar garantir a assistência médica. O programa oficial dos primeiros 3 anos das comemorações dos 900 anos da Fundação de Portugal estará pronto até ao final de 2026, segundo a resolução do Conselho de Ministros, hoje publicada em Diário da República, assinada pelo Primeiro-Ministro. A resolução refere que os primeiros 3 anos serão dedicados à Batalha de São Mamed. As comemorações evocarão também a Batalha de Ourique, de 1139, e o Tratado de Zamora, de 1143. O Comissariado Nacional para as Comemorações será presidido por Paulo Portas e integrará uma comissão executiva composta por 4 comissários e a designar por despacho da Ministra da Cultura. Já o Conselho Geral será composto por 2 comissários designados pelo Presidente da República, 3 designados pela Assembleia da República e 3 designados pelos membros do Governo responsáveis pelas áreas dos negócios estrangeiros, da Defesa Nacional e da Educação. A composição do Conselho Geral deverá ser conhecida num prazo de 30 dias por despacho da Ministra da Cultura, Juventude e Desporto. Os alunos finalistas do curso de Media Arts da Universidade do Minho inauguram esta sexta-feira, no Generation, uma mostra que reúne os trabalhos de fim de curso. Com a abertura marcada para as 5:30 da tarde, a exposição EMA pretende aproximar a Academia da Comunidade através de obras que cruzam arte, ciência e tecnologia. Em entrevista à RUM, Alberto Sá, professor do Instituto de Ciências Sociais da Universidade do Minho, afirma que esta exposição surge no âmbito da atividade curricular do mestrado.
4: Esta exposição é uma atividade curricular dos alunos finalistas do mestrado em Media Artes e que pressupõe a apresentação de obras autorais postas num local de referência artística que é o Generation e que cumpre com o objetivo de aproximar a academia à comunidade de um local acessível e de uma exposição aberta ao público. Os alunos desenvolveram estas obras e estes projetos durante o segundo semestre e aqui é a manifestação desses projetos na forma de uma obra que reúne arte, ciência e tecnologia.
2: Nesta quinta edição, a exposição reúne 8 instalações com diferentes formatos. As propostas desafiam o público a interagir com as obras. A exposição abre ao público esta sexta-feira, às 5:30 da tarde, no Generation em Braga. A exposição pode ser visitada até 25 de julho, de forma gratuita. E assim termino este noticiário, mas estou de volta às 2 com a síntese informativa. Tenha uma boa tarde.
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13: Olá e sejam muito bem-vindos a mais um Minho IID. Hoje a nossa conversa cruza ciência, arte e justiça social para debater um problema urgente. Vamos conhecer o impacto da banda desenhada e das novelas gráficas na consciencialização dos mais jovens contra a violência de género. Para isso, recebemos Nicoleta Mandolini. Ela é investigadora do Centro de Estudos de Comunicação e Sociedade da Universidade do Minho. A nossa convidada é investigadora principal do projeto Gentil, financiado pela Fundação para a Ciência e Tecnologia. É também autora da exposição Canetas Dissidentes no Museu Virtual da Lusofonia. Nicoleta, muito bem-vinda. Obrigada por ter aceitado o convite da RUM e do Minho IID. Para já, começamos por aqui. A sua trajetória académica é muito internacional, vamos dizer assim. Doutorada na Irlanda, passou pela Bélgica, começou por estudar a representação do femicídio na literatura, jornalismo em Itália. Como é que deu o salto para o estudo das novelas gráficas e para o contexto lusófono?
14: Olá, muito obrigada pelo convite. Então, sim, eu comecei, como dizeste, analisando obras literárias e jornalísticas sobre violência de gênero, nomeadamente sobre violência letal de gênero, ou seja, sobre femminicídio, no contesto italiano, che è il mio contesto, il contesto che mai conosco.
13: O suo habitat naturale, na verdade.
14: Esattamente, esattamente. Apesar do fatto che già non moro no paese há 10 anni, mais de 10 anni. Como é que eu dei o salto para as novelas gráficas, a banda desenhada e também para o contexto lusófono, né? Que é o contexto que o Gentil, mas não só o Gentil, também muita da minha investigação anterior ao Gentil também analisa. Quando estava na altura, na fase final do doutoramento, eu tinha a necessidade, claramente, de encontrar um tópico de pós-doutoramento, né, para enviar as famosas application que cada cada doutorado precisa enviar para, se quer continuar o seu percurso acadêmico, que era nos meus interesses. E durante o percurso de doutoramento, como eu disse, eu trabalhei sobre literatura, ok, e feminicídio no contexto italiano. Eu encontrei pelo menos duas novelas gráficas sobre o tema, e não sabia bem o que fazer com estes textos, né? Porque claramente eram textos, eram livros, mas ao mesmo tempo não eram literatura canônica. E coloquei eles lá na gaveta, e só depois é que decidi esplorar eles um bocadinho mais a fundo. E quando explorei eles mais a fundo, perché pensei che tinha algum potencial para serem analisados e para serem proposto como objetivo, né, da análise para projetos de pós-doutoramento, descobri che, pelo menos no contesto italiano, che è un contesto bastante fértil quando cabe a produção de banda desenhada e de novelas gráficas, havia um mundo de banda desenhadas e de novelas gráficas sobre este tópico específico da violência de gênero, não só feminicida, mas violência de gênero a nível mais abrangente. Portanto, escrevi esse projeto teve alguma sorte, foi aprovado inicialmente como projeto de pós-doutoramento pela Fundação para a Ciência e Tecnologia da Bélgica, das Flanders, comecei a trabalhar, trabalhei lá por um ano na KU Leuven, exatamente com um projeto che visava analizar os textos produzidos no contexto italiano. Novelas gráficas e banda desenhada sobre violência de gênero. Paralelo, eu enviei uma proposta para a Fundação para a Ciência e Tecnologia.
13: Para a portuguesa, no caso?
14: Sim, exatamente, para a portuguesa, para um emprego científico. Não conhecia Portugal, nunca tinha ido a Portugal.
13: Ou seja, foi uma coincidência.
14: Foi uma coincidência, foi um desejo grande meu de voltar ao sul da Europa também. Morava na Irlanda, como disseste, e a Irlanda é um país muito acolhedor, muito lindo,
13: mas muito frio,
14: mas também muito chuvoso, né? Apesar de Braga também ser, eu não sabia disso, na verdade.
13: Mas melhor do que a Irlanda, imagino.
14: Melhor do que a Irlanda, exatamente. E pronto, o desejo era voltar ao sul, e o desejo era ter alguma estabilidade também na área da investigação. É uma área muito competitiva e muito precária, e obter contratos de 6 anos, como era na altura, né, o emprego científico, quando eu cheguei cá, era algo fantástico, né? E portanto decidi abandonar a Bélgica, o meu contrato de 3 anos na KU Leuven, para chegar aqui no SEX, na Universidade de Domínio, onde claramente tive que readaptar um bocado o meu projeto para os efeitos, né, para o contesto cultural, claramente, que eu ia que ia me acolher de alguma forma, e decidi abordar a mesma questão das novelas gráficas e da banda desenhada sobre violência de gênero, mas no contexto lusófono. E assim que cheguei.
13: Notou muitas diferenças entre os países pelos quais passou, dessas diferenças culturais?
14: A nível acadêmico?
13: Sim.
14: Sim, muito. Eu sou italiana e cresci academicamente, né? Fiz a minha licenciatura e o meu mestrado na Itália, na Università di Macerata, no centro da Itália, uma universidade pequenina. Depois passei para University College Cork, na Irlanda, e teve essa breve experiência na KU Leuven. Pronto, conheço o sistema acadêmico sul-europeu bastante bem, do qual fugi com muita honestidade. Perché? Perché queria una esperienza internazionale,
13: queria abrir as asas, no fundo.
14: Esattamente, queria aprender inglês de uma forma migliore, me confrontar con questa lingua também a nível de escrita, a nível acadêmico. e entrar na área dos estudos culturais, que era uma área, eu sou licenciada em literatura na Itália, e sempre teve, desde a minha tese de mestrado, uma abordagem sociológica ao estudo da literatura, mas sobretudo quando cabe aos estudos feministas e sobre sexualidade e gênero na literatura, na Itália não havia muito espaço e não havia muitas
13: não havia muita informação também?
14: Não havia muita informação, não havia muito diálogo disponível num contexto universitário, coisa que existia no mundo anglo-saxônico e na Irlanda em particular. Isso abriu-me muito os horizontes, foi fundamental no meu percurso, não só como investigadora na área dos estudos culturais, mas também na minha trajetória como mulher feminista. Chegar a Portugal foi um bocado voltar ao sul da Europa, algumas dinâmicas, né, sul-europeias, onde sobretudo as questões de gênero são de alguma forma ostracizadas, mas ao mesmo tempo há uma diferença que eu reparo entre o contexto português e o contexto italiano, sendo que o contexto português, e acho que a FCT nesse sentido tem um papel bastante importante, tem um interesse pela internacionalização che ainda o contesto italiano non tem. Portanto, è un ibrido, dizemos assim.
13: Daquilo que eu percebo, noto diferenças no contexto académico, mas também no contexto sociocultural e a forma como estes temas ainda são tratados.
14: Sim, com certeza. Com certeza, sobretudo claramente na minha vida, né, no meu dia a dia, a investigação sobre essas questões sempre cruza-se, né, com a vida. Um dos motos feministas é que o pessoal é político, né, eu diria que também no pessoal é científico, né, portanto as minhas experiências como mulher nesse país deram-me muito para pensar, sobretudo em relação à abordagem que a masculinidade, né? Acho a abordagem da masculinidade muito interessante nos países de sul da Europa, é muito diferente a abordagem da masculinidade portuguesa da italiana, mas com algumas características comuns que não se encontram de uma forma um bocadinho mais aliviada, dizemos assim, no norte da Europa, onde algumas questões já entraram no fazer, né, das pessoas e das pessoas que se identificam como homens em particular. Penso, por exemplo, à divisão das tarefas domésticas, né, que é um dado quase adquirido no norte da Europa, ainda algo para trabalhar no sul do continente.
13: Havia muitas questões que podíamos abordar aqui sobre este tema. No caso da Nicoleta, é investigadora principal do projeto Gentil. É um projeto que levou novelas gráficas a alunos do ensino secundário no norte de Portugal, passou por Braga, Vila Verde, pelo Porto. Como é que os adolescentes reagiram a obras como Manda Mensagem Quando Chegares ou Boy Doi Doi, no que toca à consciencialização sobre a violência de género?
14: Foram muito interessados. Todos os alunos. Eu tento usar os pronomes neutros, mas a verdade é que quando cabe aos participantes do projeto Gentil, houve uma divisão binária bastante, bastante importante, ou seja, nós não tivemos participantes não binários, só tivemos participantes que se identificam como rapazes ou como raparigas. Portanto, acho que a partir de agora vou falar de alunos e alunas, porque isso reflete mais, melhor
13: a realidade com a qual se deparou.
14: Exatamente. Então, os alunos e as alunas reagiram com muita curiosidade, eu diria, às novelas gráficas que nós pedimos que eles lessem. Curiosidade sobre o quê? Sobre o formato, claramente, que era um formato que em muitos casos eles conheciam como um formato de, dizemos assim, literatura da infância. Eles leiam, alguns deles leiam banda desenhada, especialmente banda desenhada serial, Marvel, DC, etc., quando eram crianças, e depois abandonaram na prática, porque a banda desenhada também tem este estigma, né, atrás, ou seja, é algo para crianças. Sabemos muito bem que não é verdade, e em particular o formato da novela gráfica, que é diferente do formato da banda desenhada serial, é um formato que tem muita tem muito a ver com nós adultos, né? E tem adultos como leitores ideais em muitos casos, os jovens adultos, como no caso de muitas bandas, muitas novelas gráficas que nós mapeamos e sugerimos aos alunos e às alunas. Portanto, curiosidade pela banda desenhada e pelos diferentes estilos dessas novelas gráficas que nós submetemos, sendo que essas novelas gráficas eram tinham vários gêneros literários de pertença, muita non-fiction, muita autobiografia, ou graphic memoir, assim, né, que falamos deste tipo de produção quando cabe a novela gráfica, mas também obras ficcionais que pertencem ao gênero do terror, o splatter, o gore. Portanto, muita curiosidade em relação a esta forma, também muita curiosidade, obviamente, sobre os temas abordados, que são temas que não são desconhecidos, claramente, pelos jovens, né, hoje em dia, sendo que, sobretudo através das redes sociais, dos meios de comunicação social e de algumas conversas poucas proporcionadas pelas escolas, eles encontram, né, lugares para falar do tema da violência de gênero, das questões de gênero, das questões de sexualidade. Mas muitos deles ficaram surpreendidos por esses temas serem abordados de um jeito muito relaxado, né? As novelas gráficas também têm esta, em muitos casos, esta propensão. E também por serem representados a nível visual, né? E por eles poderem ler na escola textos e ver imagens que nunca imaginavam que as professoras e os professores iam proporcionar, por ter a ver claramente com gênero e sexualidade.
13: Lá está, a investigação destaca o poder da multimodalidade da banda desenhada, a força de juntar o texto à imagem, de que a Nicoleta falava agora. Para os nossos ouvintes que não têm os livros à frente, eu gostava de tentar pedir aqui algum exemplo concreto. Sim. Do que é que os alunos e as alunas podem encontrar, os modos narrativos, a apresentação das imagens nos quadradinhos. Conseguem mesmo transmitir a complexidade, o peso da violência de género?
14: Eu acho que sim, acho que a multimodalidade, ou seja, esse diálogo constante entre palavra e imagem, é uma característica muito forte, muito poderosa que a banda desenhada e a novela gráfica têm para transmitir mensagens sobre um tema e sobre um fenômeno que em si também é complexo. Então, um medium complexo, multimodal, para um tópico e a representação de um fenômeno que também é extremamente complexo e que não pode, em muitos casos, ser reduzido. Nós temos essa propensão, é uma propensão que eu reparei existir muito também nesse país, a falar claramente de violência de gênero, mas a falar de violência de gênero de uma forma muito simplista, ou seja, os tipos de violência de gênero que geralmente são abordados aqui no contexto também mediático português sono a violência no namoro, a violência domestica, a violência sexuale, in alcuni casi sempre violência contro as mulheres, o quasi sempre. Sabemos che claramente a violência domestica nem necessariamente é violência contro as mulheres, é na
13: maioria dos casos,
14: exatamente, nem sempre, né? Há vários outros tipos de violência de gênero que são exatamente a razão pela qual nós usamos esta expressão, violência de gênero, e não usamos violência contra as mulheres, por exemplo, porque também as tipologias vitimárias incluídas nessa expressão são variegadas e não incluem só mulheres, incluem pessoas não binárias, incluem pessoas trans, também homens trans, incluem potencialmente também pessoas que se identificam como homens cis, mas que não respeitam, dizemos assim, as características impostas pela masculinidade hegemônica. Portanto, é um fenômeno muito rico, infelizmente rico, dizemos assim, que por razões de inclusão nós temos a necessidade, a nível acadêmico, mas eu espero também a nível mediático e vulgar, dizemos assim, mais geral, de respeitar na sua complexidade.
13: A metodologia do projeto envolveu também aqui a leitura individual por parte dos alunos do secundário e depois com grupos de discussão. Na prática, notou uma diferença entre a forma como um adolescente processa o tema da violência de género sozinho com o livro em comparação com o momento em que o debate em grupo com os colegas?
14: Claro, muito. Essa era a hipótese inicial, claramente confirmada depois pela prática de investigação, sendo que o que um aluno ou uma aluna pode referir num processo de entrevista individual, quando tem na frente duas investigadoras, geralmente mulheres, que têm uma clara posição, né, feminista, na investigação feminista, o posicionamento, o lugar de fala feminista nunca é ocultado, é sempre assumido, né, isso também é muito importante esclarecer. Pronto, o que um aluno ou uma aluna pode dizer quando está sozinho em frente de duas investigadoras é uma coisa, outra coisa é que um grupo de alunos pode dizer quando está junto, né? Está num lugar mais confortável e está, sobretudo, num lugar de debate. Isso é o que nós reparamos, a capacidade e a vontade de debater entre eles, porque nós, nos grupos de discussão, tínhamos um papel muito secundário, né? Nós éramos facilitadoras de uma conversa. Uma conversa que, na maioria dos casos, fluía, né? E que até tivemos que interromper. Que uma durou duas horas, tinha um professor de filosofia que tinha que entrar e dar aula, mas não estava a conseguir porque os alunos não paravam de falar. E é interessante nessa conversa também ver as diferenças e os conflitos que existem entre rapazes e raparigas, né? Em relação à recepção das novelas gráficas, mas em relação a estes tópicos em geral. Havia, por exemplo, alunos que diziam: ah, mas este tipo de representação é exagerado, eu nunca vi uma coisa do gênero acontecer, acho absurdo. E as raparigas, amigas dele, que diziam: a sério? Nós vivemos isto todos os dias, né? Portanto, foi interessante ver como essas novelas gráficas proporcionaram um ambiente, um espaço de conversa que foi fundamental também pela troca intergênero.
13: No levantamento notou ainda que grande parte desta produção não é ficção. Adotam um formato de autobiografia ou de jornalismo gráfico. O facto dos jovens saberem que estão a ver testemunhos reais, histórias na primeira pessoa, tem um impacto maior do que, até na criação de empatia, digamos assim, do que se fosse ficção tradicional?
14: Sim, isso foi um dos claros resultados da nossa investigação, até o ponto que nós selecionamos 5 novelas gráficas para os alunos lerem. 4 delas eram não ficcionais, uma delas era ficcional. E na percepção dos alunos, todas essas novelas gráficas foram colapsadas na categoria do não ficcional, até a ficcional. Por quê? Porque para eles, e eles ressaltaram isto, é muito importante saber que as histórias eram reais, sobretudo para os rapazes. Para as raparigas, esta era uma informação acessória, secundária, sendo que a experiência de vida delas já falava da realidade desse fenômeno. Não é a mesma coisa para muitos dos rapazes, e os rapazes precisavam dessa confirmação do fato que estas novelas gráficas fossem histórias verdadeiras para acreditarem e para aprenderem sobre o fenómeno.
13: É uma das grandes missões deste projeto, a consciencialização das raparigas e, sobretudo, dos rapazes, para que eles desde cedo aprendam que isto existe e que é uma realidade.
14: É, claramente, apesar do fato que vimos também na capacidade, né, de aceitar, né, este processo pedagógico que parte das novelas gráficas e de consciencialização, que as raparigas foram muito mais receptivas e os rapazes tiveram algum constrangimento, né,
13: nesse sentido. Até, se calhar.
14: Claro, e sobretudo o que não passou e que nós gostaríamos que tivesse passado foi um processo de empatia dos rapazes ou de identificação com os perpetradores. Para nós é extremamente importante

0: não como sujeitos excepcionais, como sujeitos doentes, mas como filhos do patriarcado.
1: O projeto culminou recentemente, aliás, houve um evento final na UMIM no início desta semana. Lançaram um graphic handbook, um manual, assinado por Marco D'Alessandro e António Mirizzi. Como é que os professores e as escolas podem usar esta ferramenta prática no dia-a-dia?

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2: Olá, muito boa tarde. O Ministro da Educação confirmou hoje que todos os exames nacionais do ensino secundário estão classificados e, por isso, as pautas serão afixadas até ao final do dia. O governante admite que existe a possibilidade de constarem erros nas correções, afirmando que os alunos devem pedir a reapreciação nesses casos. Ainda assim, o Ministro não respondeu a uma pergunta partilhada pela maioria das bancadas da oposição sobre se esse pedido de reavaliação será gratuito ou não. Terminam hoje as candidaturas para a nova pós-graduação em compras globais e gestão de cadeia de abastecimento, lançada em parceria com a Bosch e a Universidade do Minho. Trata-se de um curso de 10 meses que conta com 2 dias de aulas semanais no campus de Gualtar e 3 de estágio na sede da empresa em Braga. Os estudantes inscritos terão direito a uma bolsa anual de 7.090 euros. O curso cruza competências lecionadas por várias unidades orgânicas da Universidade do Minho, entre as quais a Escola de Economia, Gestão e Ciência Política, Engenharia, Psicologia, Direito e o Instituto de Ciências Sociais. O Parlamento aprovou hoje, por unanimidade, a criação da carreira especial de médico-dentista no Serviço Nacional de Saúde. Na prática, a partir de agora, os profissionais vão passar a estar integrados nos serviços de saúde oral das unidades locais de saúde. A votação do texto final decorreu depois do PS e o PAN terem apresentado 2 projetos de lei sobre este assunto, que foram aprovados na Generalidade em abril, altura em que vários partidos coincidiram na necessidade da criação desta carreira, também como forma de combater a precariedade laboral da maioria dos médicos dentistas que trabalham no SNS. E a fechar, os preços dos combustíveis vão subir significativamente na próxima segunda-feira. O gasóleo deverá aumentar 3,5 cêntimos por litro e a gasolina 6,5 cêntimos por litro. São previsões do Automóvel Clube de Portugal, cujos valores não contemplam um eventual desconto no ISP aplicado pelo governo. Caso confirmem estas estimativas, os valores médios a pagar pelo gasóleo e pela gasolina estarão muito próximos. O diesel vai subir para 1,99 euros por litro, enquanto a gasolina deverá fixar-se em 1,98 euros por litro. Ponto final nesta síntese informativa. Eu estou de volta à hora certa com mais informação. Tenham uma boa tarde.
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Ora viva, boa tarde, seja bem-vindo. Está aberta a sessão de sexta-feira aqui na Antena da Universitária. Sessão comigo, Sérgio Xavier, até às 4 da tarde. Abertura com Mary in the Junkyard, projeto britânico que editou recentemente o seu segundo longa duração, Role Model Hermit, e em destaque tem estado o tema Blood. É uma das canções que fazem o alinhamento deste novo trabalho dos londrinos. Passo agora 10 minutos das duas, seguimos na companhia de Toro e Moi. Ordinary Pleasure é a grande canção do álbum Outer Peace. Depois seguimos à boleia dos Metronomy. São as próximas duas, seja muito bem-vindo. Boa sexta-feira, tenha um excelente fim de semana.

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Mais um regresso este ano, em 2026, regresso da Rita Vian com um novo longa duração depois da estreia com Sensorial. Editou este Ligadora, já com apresentações ao vivo, passou recentemente pelo Porto, pelo Primavera Sound. Foi uma das primeiras apresentações do novo álbum. Escutamos o tema intitulado Tua. Foi de resto um dos singles de avanço deste novo trabalho. Para trás, Metronome e também os música de Toro e Moi. Foi assim a primeira sequência. Continuamos ainda na música nacional, agora com Miguel Marocco. Também ele com o novo álbum, Desgraça.

0: Continuamos ligados na música nacional depois de Daphne, tema do Miguel Marocco, do seu novo álbum, o disco Desgraça. Depois continuamos com Mafalda. Escutamos Não Há Nada, single de estreia nesta nova fase da artista de Guimarães. 30 minutos para lá das duas, vamos à edição de final de semana do Radar Faz Cultura. Um bom punhado de sugestões para o fim de semana aqui deixadas pela Carolina Damas.
1: 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Desde a sua gênese, no ano letivo de 2021-2022, o mestrado em Media Arts da Universidade do Minho tem cultivado uma forte parceria com o Generation e a Braga Media Arts. Em 2024, essa relação estreitou-se ainda mais, quando a EMA, exposição do mestrado em Media Arts, chegou pela primeira vez ao Generation, um espaço que é também uma das salas de aula do curso. Este ano, a quinta edição da exposição de final de ano volta a ser apresentada com novas obras e novos artistas. Na interseção entre arte, comunicação e tecnologia, os estudantes são incentivados a explorar formas inovadoras para a expressão artística. Com um plano de estudos focado na aprendizagem laboratorial, prática e projetual, os artistas em formação utilizam ferramentas e conceitos da arte digital e do campo da tecnologia para desenvolver novas obras e projetos no domínio das media arts. Nesta exposição, estudantes, artistas emergentes, têm a oportunidade de mostrar à comunidade os projetos desenvolvidos, seja individualmente ou em colaboração. As obras apresentadas exploram temas tão diversos como a identidade digital e memória individual e coletiva, alterações climáticas, migração e ativismo, processos generativos de criação artística e muito mais. Exposição disponível entre 17 e 25 de julho no Generation. A entrada é gratuita. Este sábado, o Generation recebe a primeira apresentação da edição de 2026 da ODE, Orquestra de Dispositivos Eletrónicos, sob direção artística de Pedro Lima, uma das vozes mais ativas e desafiadoras da música contemporânea atual. Aliada ao Cora Voce, com direção de Vítor Lima, um coro feminino que desenvolve um trabalho regular no âmbito do ensino artístico especializado da música, esta apresentação será um momento de partilha e experimentação. É sábado às 18 horas na Black Box do Generation. A entrada é gratuita. A Mostra Internacional de Teatro regressa em 2026 com 7 companhias de 6 países, entre os dias 18 e 25 de julho. A partir de Braga, iniciativas estende-se a Barcelos, Maia e Faf. Nesta quinta edição, além de Portugal, que estará representado pela Companhia de Teatro de Braga e pelo Teatro Arte e Imagem, a Mostra conta ainda com companhias do Uzbequistão, Itália, Ucrânia, Espanha e Moldávia, estreante na Mostra. Em conferência de imprensa realizada esta quarta-feira no Teatro Circo, o diretor da CTB, Rui Madeira, sublinhou que esta quinta edição do festival volta a apostar na multiculturalidade e no cruzamento de diferentes realidades artísticas.
2: O quinto ano que a companhia leva a efeito esta mostra, a Mostra Internacional de Teatro Sem Fronteiras. Este ano temos os espetáculos e representações do Uzbequistão, de Portugal, com a companhia necessariamente e com um grupo convidado que é o Arte e Imagem, que é nosso parceiro nisto, da Itália, da Ucrânia. Nós estamos vindo a fazer um esforço no sentido de todos os anos termos aqui um grupo da Ucrânia e, sobretudo, uma companhia de uma zona, de uma região difícil, que é Kherson, a Moldávia, que é a primeira vez que cá está, e a Espanha.
1: O objetivo passa por cruzar fronteiras, promover a partilha

0: ponto de vista mais estratégicos, pensamos nós, da inserção ou da imagem de Braga nestes contextos internacionais.
1: No que toca à programação, no arranque temos Hecuba, de Eurípides. Inicialmente pensada para o Teatro Romano, ao ar livre, em Braga a apresentação sobe aos palcos do Teatro Circo este sábado pelas 21h30. Trata-se, segundo Rui Madeira, de uma reflexão profunda que foca sobretudo no papel das mulheres.
0: O espetáculo da companhia que vamos estrear, que é Hecuba, de Eurípides, numa linha de desenvolvimento do nosso trabalho que temos vindo a fazer ao longo dos anos, a partir dos textos clássicos greco-romanos. Isto tem para nós, é importante, porque nós entendemos que os textos gregos são aqueles que hoje melhor nos podem mostrar a situação que a Europa vive, e o mundo, mas sobretudo a Europa. Mas o espetáculo fala sobretudo da situação da guerra, no fim de alguém ter sido derrotado, a cidade derrotada, que é o caso de Ilion, e do papel das mulheres na guerra. Quem se são as vítimas, as primeiras vítimas da guerra são as mulheres e as crianças. E não é um espetáculo, na verdade nós estamos a trabalhar isto como um teatro-documento.
1: Palavras de Rui Madeira, da Companhia de Teatro de Braga, anfitriã da Mostra Internacional de Teatro, que regressa em 2026, com 7 companhias de 6 países, entre os dias 18 e 25 de julho. A partir de Braga, a iniciativa estende-se a Barcelos, Maia e Faf.
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1: Radar Faz Cultura, edição de sexta-feira, propostas já a pensar no fim de semana, aqui deixadas pela Carolina Damas. Estamos agora a 23 minutos das 3, Dancing is the Best Revenge, a grande malha dos Chuck Chuck Chuck.

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Guaranteed About a Man, opcional de vida criativa de Nicky Moss, projeto solo do Miguel Vilhena, conhecemos também dos Savana, liderou esse coletivo. Em nome próprio está a preparar edição de novo álbum, então regresso às lides musicais. Já temos esta primeira amostra. Para trás, Alexis Taylor, também os Chuck Chuck Chuck, Dancing is the Best Revenge, faixa do álbum Shake the Shudder. A trazer balanço esta tarde de sexta-feira. Continuamos em modo mais tranquilo com Luke Temple. É uma das facetas musicais do Art Feynman, para ouvir o tema Echo Park Donut.

0: São os últimos sons desta hora de música, assinatura de Miguel Farazo Cabral, chama-se Elefante, um dos temas do desconcertante disco A Capa do Urso, mais recente do Miguel Farazo Cabral. Assim que fechamos a hora, daqui a pouco regresso logo a seguir às notícias e aos comerciais. Até já.
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3: Olá, muito boa tarde. A regulamentação da rede de táxis em Braga gerou faísca na última reunião do Executivo Municipal. O Presidente da Câmara, João Rodrigues, chumbou as intenções do Movimento Amar e Servir Braga de rever as regras do setor e não colocou o tema na ordem de trabalhos. Para o autarca, a medida proposta pela oposição é impensável por não ter tido cuidado de consultar previamente a principal associação de motoristas da cidade, a Andic.
4: A mim o que me choca mais era querer fazer uma regulamentação desta área sem falar com quem representa 95% das pessoas que operam dentro do perímetro urbano de táxis, que eu acho uma coisa absolutamente impensável. Quem tanto fala de publicidade, de diálogo, de conversa, e depois quer trazer uma proposta destas, ainda por cima sem ter competência para apresentar, à força. Ainda tem o descaramento de chegar cá e dizer que estavam a pedir dados. Não estavam. Foi por isso que eu fui ler. A proposta é expressa, está escrita.
3: Pelo Movimento Amar e Servir Braga, o vereador Mário Meireles defendeu-se das acusações. O eleito garantiu que o objetivo do documento não era impor regras à revelia, mas sim iniciar um estudo para modernizar o serviço, para acompanhar o crescimento da cidade, sempre em diálogo com os profissionais.
5: Nós consideramos que o território evoluiu, as cidades mudam, as vidas mudam e achamos que era pertinente nesta altura estudar-se a matéria para perceber se há necessidade de fazer alguns ajustes ou algumas revisões, obviamente ouvindo os taxistas e as empresas que operam em Braga, que daquilo que nós sabemos há vontades de ajustar pequenas coisas para melhorar esta situação, inclusive aquelas que foram aqui referidas.
3: O impasse sobre o futuro do serviço de táxis e o planeamento da mobilidade fica assim marcado por posições extremadas entre a presidência e a oposição. A Comissão Política do PSD de Vila Nova de Famalicão decidiu pela retirada da confiança política a Mário Passos. Segundo a Fama Rádio e Televisão, esta terça-feira decorreu uma reunião na estrutura do partido que decidiu pela ruptura e já foi comunicada aos presidentes de junta. A decisão surge, segundo a publicação, após um longo histórico de divergências, agravado pela derrota de Passos nas internas de 2024 para Sofia Fernandes, por choques na elaboração de listas autárquicas em setembro de 2025 e pelo recente braço de ferro na Assembleia Municipal. O autarca recusou ainda agendar uma homenagem proposta pelo PS aos antigos edis Agostinho Fernandes, do PS, e Armindo Costa, do PSD, ignorando a orientação de voto favorável emitida de forma unânime pela Conselhia Social Democrata. Com esta decisão, a coligação Mais Ação Mais Famalicão, que junta PSD, CDS-PP, fica dissolvida. Mário Passos fica fora dos planos do partido para as autárquicas de 2029, restando saber se avançará como independente. Em comunicado divulgado nas redes sociais esta tarde, Mário Passos disse ter sido surpreendido com a notícia da retirada de confiança política. O autarca afirmou ainda estar incrédulo e que desconhece a relação de qualquer plenário para auscultar os militantes sobre um assunto desta dimensão. De volta a Braga, a Urgência Geral do Hospital de Braga está em risco de sofrer fortes constrangimentos e pode mesmo fechar portas a partir desta noite. Em causa está, segundo o Diário de Notícias, um protesto dos médicos tarefeiros que recusaram fazer turnos este fim de semana por falta de aumentos salariais. A publicação aponta que há turnos de sexta, sábado e domingo à noite, sem nenhum médico escalado na área médica ou com equipas reduzidas. Habitualmente, as escalas contam com 4 clínicos no período noturno, assegurados maioritariamente por prestadores de serviço. Os médicos exigem a revisão do valor à hora, que está congelado há mais de um ano, nos 32 euros durante o dia e 36 à noite. Apesar de o portal do SNS mostrar a urgência com a indicação de aberta e sem constrangimentos, fontes internas contactadas pelo jornal garantem que a situação é crítica para uma urgência que recebe, em média, até 250 doentes por dia. Em resposta à Ruma, a administração da ULS de Braga confirmou a indisponibilidade de alguns médicos tarefeiros, mas não esclareceu se a escala vai ou não vai ser preenchida a tempo. A instituição assegura, entretanto, que está a reorganizar as equipas internas para tentar garantir a assistência médica. O município de Braga e o Regimento de Cavalaria número 6 renovaram a parceria que garante a vigilância das florestas do concelho durante o período crítico de incêndios rurais. O protocolo assinado esta sexta-feira no Salão Nobre dos Passos do Concelho foca-se na prevenção e na rápida detecção de fogos em zonas estratégicas, como o Bom Jesus, o Sameiro e a Valperra. Para além da vertente puramente operacional, João Rodrigues, presidente do município de Braga, ressalta que esta união de esforços entre a autarquia e os militares serve também como um sinal claro de proximidade e de união institucional em benefício dos bracarenses.
6: Não podemos prometer que não há incêndios, mas podemos prometer e cumprir planeamento, estratégia e fazer com que possamos tomar medidas e fazermos investimentos. Mas eu acho que aqui, sobretudo o que hoje se vem firmar e se vem chamar a atenção é desta possibilidade que há do município e do Exército, através do Regimento de Cavalaria número 6, trabalharem em conjunto em benefício da população. E acho que é muito importante em vários prismas. Um, por aquilo que de facto estamos aqui a fazer, que é a questão da defesa da floresta e de forma muito particular dos nossos sacromontes e mais particular ainda de Bom Jesus, que é património da humanidade, mas estende-se bem para lá disso, vai desde a Morreira até São Mamé deste, mas também dar um sinal à população de que estas instituições também têm a capacidade de convergir, de sentarem à mesma mesa, de trabalharem em conjunto em benefício da população.
3: O protocolo prevê ações no terreno todos os dias, com equipas do RC6 a trabalhar em articulação direta com a Proteção Civil, como detalha o comandante do Regimento de Cavalaria número 6, Coronel de Cavalaria Luís Quinteiros Moraes.
7: Este protocolo que foi hoje assinado prevê que haja um patrulhamento diário com uma viatura e dois homens, 2 horas durante o dia, sempre em horários a coordenar com o Centro Distrital de Operações e Socorro, em coordenação com a Proteção Civil, que nós estamos comprometidos a fazer no âmbito deste protocolo, em que a missão é a vigilância e, caso seja detectado algum indício, o comunicar o mais depressa possível às autoridades para depois acionar os meios necessários. E conforme também vimos, a questão da dissuasão tem sempre um impacto. Quando há umas patrulhas do Exército, da GNR, da Polícia Municipal, parte da autoridade que transparece durante os patrulhamentos também tem um impacto muito importante. Nós temos essa experiência, quer aqui em Braga, quer nas outras regiões, entre o Exército participa.
3: Os patrulhamentos diários do RC6 na Floresta de Braga prolongam-se até ao dia 30 de outubro. Com este protocolo, o município assegura o apoio logístico necessário às operações, nomeadamente combustível e manutenção das viaturas, garantindo as condições para que as patrulhas decorram diariamente em estreita articulação com os restantes agentes de proteção civil. Ponto final neste noticiário. Estou de volta às 4 com a síntese informativa. Tenha uma boa tarde.
0: E foram as notícias com José Silva Praxos.
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Ora viva, mais uma vez muito boa tarde, estou de regresso, comprometido, segunda parte da sessão de sexta-feira aqui na antena da Universitária, turno 2-4 da tarde. Abertura da hora com Tricky e Mitch Sanders, participação no tema I'm Yours. É uma das canções de Different When It's Silent, editado precisamente esta sexta-feira, novo disco de Tricky, edição da sua editora da False Idols. Por cá seguimos agora com Telehealth, depois Pete Yorn, ainda colheita deste ano. São as próximas duas, sejam muito bem-vindos. Juntos a nós, bom fim de semana.

Original é dos The Kinks, a versão essa é de Paul Hoke. A versão para Sunny Afternoon é um dos contributos para o segundo volume das Cover de Bruxelas Sessions. É uma coletânea recentemente editada, criada a partir do programa da Rádio Universidade de Coimbra, dedicado precisamente às versões. Seguimos com mais um clássico, agora os The Cure, Hot, Hot, Hot. Depois continuamos com os sons vibrantes da Ibibio Sound Machine. Próximas duas para ouvir antes da edição desta semana do Rumo Económico.

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1: O Instituto do Emprego e Formação Profissional voltou a abrir as candidaturas às medidas Mais Emprego e Emprego Mais Talento, programas de apoio à contratação, incentivo à celebração de contratos de trabalho sem termo e a tempo completo. As medidas visam promover a integração de pessoas desempregadas no mercado de trabalho através da atribuição de incentivos financeiros às entidades empregadoras. Ambas as medidas apoiam a contratação de empregados inscritos no IFP, sendo que a medida Emprego Mais Talento é direcionada à contratação de jovens até os 35 anos com qualificação de nível superior. Podem candidatar-se entidades empregadoras que celebrem contratos sem termo e a tempo completo e cumpram as condições de acesso previstas nos respectivos regulamentos. No âmbito da medida Mais Emprego, o apoio financeiro ascende a 6.445,56 euros, correspondente a 12 vezes o indexante dos apoios sociais. Já a medida Emprego Mais Talento pode atingir um incentivo de 9.668,34 euros, o que equivale a 18 IAs. As candidaturas devem ser submetidas através do portal IFP Online, sendo recomendada a consulta prévia dos regulamentos e dos avisos de abertura de cada medida antes da formalização do pedido. O período de candidaturas decorre até o dia 15 de dezembro de 2026, podendo terminar antecipadamente caso seja esgotada a dotação orçamental disponível. Mais informações sobre estas medidas e as suas condições de acesso disponíveis no portal do IFP em www.ifp.pt. Foi publicado o aviso MPR 2026-07, que abre candidaturas ao SID e ID empresarial, projetos demonstradores individuais e em copromoção. Uma medida do Portugal 2030 destinada a apoiar empresas que pretendem validar em contexto real tecnologias inovadoras resultantes de atividades de investigação e desenvolvimento já concluídas. O concurso apoia projetos demonstradores que permitam comprovar o potencial técnico e econômico de novos produtos, processos ou serviços antes da sua entrada no mercado. São igualmente elegíveis projetos de investigação clínica e biomédica em fases mais avançadas, incluindo os ensaios clínicos de fase 1 e 2. Podem candidatar-se micro, pequenas e médias empresas e empresas de pequena e média capitalização, small mid cap, através de projetos individuais ou em copromoção com outras empresas e ou entidades não empresariais do sistema de investigação e inovação. As operações devem estar alinhadas com a estratégia de especialização inteligente e localizar-se nas regiões Norte, Centro, Lisboa, Alentejo ou Algarve. São financiadas operações de demonstração tecnológica, tecnologias avançadas e linhas piloto que permitam validar soluções inovadoras em ambiente real. Os projetos devem apresentar um investimento elegível mínimo de 200 mil euros e duração máxima de 18 meses. O apoio assume a forma de incentivo não reembolsável, com uma taxa mínima de cofinanciamento de 80%, reduzida para 40% na região de Lisboa. As candidaturas decorrem até 29 de dezembro de 2026 e devem ser submetidas através do balcão dos fundos. Para mais informações, consultar o site do Compete 2030, compete2030.gov.pt. Termina no próximo dia 30 de julho o período de candidaturas às medidas Iniciar e Estágios Mais Talento, promovidas pelo Instituto do Emprego e Formação Profissional. Estes programas têm o objetivo de apoiar a integração de jovens e desempregados qualificados no mercado de trabalho através da realização de estágios profissionais com duração de 6 meses. A medida Estágios Iniciar destina jovens e outros desempregados com qualificações de nível 4 ou 5 do quadro nacional de qualificações. Já a medida Estágios Mais Talento abrange jovens desempregados até os 35 anos, detentores de licenciatura ou de qualificação de nível superior. Com o encerramento deste período de candidaturas, deixa de ser possível submeter novas candidaturas a estas medidas. Até o momento, o IFP não divulgou qualquer informação sobre uma eventual reabertura dos programas.

Amigo, é a rubrica para ouvir sempre aqui na Antena da Universitária. Sexta-feira também está disponível em rum.pt. Seguimos com o fado imperfeito de Luta Livre.

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Labyrinth Itis é álbum dos Destroyer, edição de 2022. Recordamos este belíssimo álbum da banda de Dan Beyer com All My Pretty Dresses. Para trás, as propostas nacionais assinadas por Velhote do Carmo e também pelo Luís Varatores no seu projeto Luta Livre. Estamos agora em território pop com os Blur, recordamos Park Life. Depois, seguem-se os Caléxico.

Onde andas é a pergunta lançada pela Sofia Reis, a rapariga por trás do projeto Capital da Bulgária. Assim também que nos vamos aproximando do final desta sessão, em português, ainda que nos despedimos com o Surely Nothing. Cá estão eles, Fascínio e Miragem, para vir até às 4. Continuam ligado, boa sexta-feira, tenham um excelente fim de semana.

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3: Olá, muito boa tarde. A Federação Nacional dos Professores entregou hoje uma queixa na Procuradoria-Geral da República, em Lisboa, para que seja investigado o processo de classificação eletrónica dos exames nacionais do ensino secundário. Um dos secretários-gerais da Federação, Francisco Gonçalves, disse à Lusa que os relatos de folhas desaparecidas em vários exames, que resultaram em ordens escritas, no sentido de os professores classificarem itens cujas respostas não estavam completas, são a base daquilo que poderá ser o princípio ilícito. Pela primeira vez este ano, os exames nacionais do ensino secundário foram corrigidos em formato digital, mas o processo registou falhas técnicas desde o início, obrigando o Ministério a adiar os prazos inicialmente previstos. O presidente da Associação Nacional de Diretores de Agrupamentos e Escolas Públicas pediu hoje celeridade na distribuição das classificações às escolas, onde as pessoas estão desde as 8 da manhã à espera, lembrando que as secretarias têm horários segundo o processo. Quando chegarem as classificações, Filinto Lima, presidente da associação, garantiu que é relativamente rápido, até porque, frisou, estamos todos, o país e as escolas todas preparados. Questionado se essa preparação inclui a disponibilidade para prolongar o horário de trabalho, o dirigente disse que gostaria de poder comentar cenários reais com informação. A regulamentação da rede de táxis em Braga gerou faísca na última reunião do Executivo Municipal. O presidente da Câmara, João Rodrigues, chumbou as intenções do Movimento Amar e Servir Braga de rever as regras do setor e não colocou o tema na ordem de trabalhos para o autarca. A medida proposta pela oposição é impensável por não ter tido cuidado de consultar previamente a principal associação de motoristas da cidade, a ANDIC. Pelo Movimento Amar e Servir Braga, o vereador Mário Meireles defendeu-se das acusações. O eleito garantiu que o objetivo do documento não era impor regras à revelia, mas sim iniciar um estudo para modernizar o serviço, para acompanhar o crescimento da cidade, sempre em diálogo com os profissionais. E a fechar, a 13ª edição do Vinho Verde Fest, que decorreu na Avenida Central em Braga, deixou um balanço muito positivo. A convicção é de Daniel Vilaça, presidente da Associação Empresarial de Braga. O evento, que reuniu 25 produtores e uma centena de referências vínicas, contou, segundo o líder dos empresários, com cerca de 50 mil pessoas durante os 3 dias e um aumento substancial no consumo de vinho. E assim termino esta síntese informativa, mas estou de volta em menos de meia hora com a informação desportiva. Até já.
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A nova música de House Plants a abrir esta hora chama-se Pleasure. Uma faixa produzida por Gordon Raphael, ele que já produziu várias bandas que nós conhecemos e bem: The Strokes, Hinds, The Crips, Regina Spektor e muito mais. Estes são só alguns dos nomes que Gordon Raphael produziu e que produz também aqui então para a banda portuguesa House Plants. Este é o segundo avanço do seu primeiro álbum que esperamos então. Sejam muito bem-vindos à Rádio Universitária Domingo, convosco Carolina Damas, por aqui até às 19 horas, iniciar este fim de semana em grande, um fim de semana bem preenchido, com muita coisa a acontecer por todo lado, no fundo, em Braga, em Guimarães, portanto, temos muito por onde escolher e agora escolhemos a Rádio Universitária Domingo, rumo.pt 97.5, rádio.rumo no Instagram, Rádio Universitária Domingo no Facebook. Já estamos a ouvir nova música também de Mirror People. Nesta juntam-se a Kyle Quest para cantar I Feel For You, ou para tocar. Já a seguir, Mulinex e GPU Panic, também no seu projeto conjunto, a Max GPU. Vamos ouvir a faixa Find You, do seu disco de estreia, que saiu em setembro. Passam 10 minutos depois das 16 horas, muito mais até às 16h30, hora do Táticas, as notícias de desporto. Fiquem desse lado, boa tarde, boa viagem, bom fim de semana.

Falafel com Eletrocardiograma, a música do seu disco Dói Dói Proibido, álbum de estreia. Ela foi CD-ROM, ai CD-ROM, também CD-ROM já foi, mas esta semana não, esta semana foi Nunca Mais Me Esquece. A Femme Falafel escolheu o disco que nunca mais lhe sai da memória e a canção. Está disponível no Instagram da ROM, radio.rom, mas também no site rom.pt. Entretanto, já estamos a ouvir Sam the Kid com Ritz. Caixa de Ritmos 3 é o nome do disco. Já a seguir ainda os Jungle com The Wave. Eles também têm novo álbum. Sai dia 14 de agosto, Sunshine. Passam em Portugal depois da reentrée. Já têm concertos para Lisboa. Às 16h30, hora do Táticas. Até já!

0: 54 Ultra com Find Your Love. Passam 30 minutos da hora certa, vamos ao Táticas.
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0: Vamos então às notícias de desporto, hoje com José Silva Brás. Boa tarde.
2: Olá, muito boa tarde. De 48 seleções, restam apenas duas, Espanha e Argentina. Uma destas será este domingo, coroada campeã do mundo, uma final inédita na 23ª edição do Campeonato do Mundo, que certamente será discutido na língua espanhola, como nos diz aqui David Alves Braga.
3: O jogo mais esperado dos últimos 4 anos de muito futebol. Espanha ou Argentina? Uma destas seleções prepara-se para, no final do jogo, cantar bem alto. De um lado, os atuais campeões do mundo, a Argentina, que tem mostrado ao longo da prova que o jogo só acaba verdadeiramente com o soar do último apito. Na meia-final, por exemplo, viu-se a perder por 1-0 frente à Inglaterra aos 85 minutos, mas conseguiu dar a volta ao resultado em apenas 7 minutos. Uma dedicação e uma crença tão fortes que nem o próprio selecionador acredita.
4: Sem palavra. Uma alegria a nosso país, a nossa gente. El otro día dije que este grupo no deja de sorprenderme, la verdad.
3: A Argentina vai ao jogo com um objetivo: tornar-se na primeira seleção a conquistar 2 campeonatos do mundo seguidos em 64 anos, desde o Brasil, nos anos de 1958 e 1962. Pela frente estará La Roja, motivada para revalidar o título conquistado em 2010. Se pelo adversário governa a resiliência, o destaque espanhol vai para a solidez defensiva. São a melhor defesa da prova, apenas com um golo sofrido frente à Bélgica nos quartos de final. A chave para montar a muralha e no final chegar o mais longe possível é a qualidade do coletivo. Depois de vencer a França nas meias finais, o selecionador Luís de la Fuente descreveu a sua equipa precisamente como
5: o melhor equipo del mundo. Isso é claro. Este é um equipo. Pois com um equipo é imparável.
3: Certo é que, independentemente do vencedor, a próxima edição terá o campeão em título como anfitrião. Em 2030, o Mundial será organizado por Portugal, Espanha e Marrocos, contando ainda com um jogo na Argentina, outro no Paraguai e o jogo de abertura no Uruguai.
2: A final do Campeonato do Mundo é já este domingo, num jogo que coloca frente a frente a Espanha e a Argentina. O duelo arranca às 8 da noite de Portugal Continental no MetLife Stadium em New Jersey. E por falar no Campeonato do Mundo, o esloveno Slavok Vincic foi nomeado para arbitrar a final do Mundial 2026 entre Espanha e Argentina, agendada para este domingo. Será assistido na cabine do VAR pelo alemão Bastian Dankert. Termina assim o sonho de João Pinheiro, árbitro da AF Braga, que era um dos juízes elegíveis para comandar o derradeiro jogo do Campeonato do Mundo. Ficou também definido quem apita o jogo para terceiro lugar entre França e Inglaterra. O venezuelano Jesus Valenzuela vai apitar esse jogo em Miami este sábado. Dinis Gama está de saída do Sporting Clube de Braga. Ao fim de 14 épocas, o médio de 22 anos chegou a acordo com o clube arsenalista para a rescisão do contrato e vai prosseguir a carreira na Liga 3 ao serviço da Associação Desportiva de Faf. Apesar da saída em definitivo, o Sporting Clube de Braga cautelou o futuro e garantiu que mantém 30% dos direitos económicos dos jogadores. Num eventual próximo negócio, Dinis Gama encerra assim uma longa ligação aos arsenalistas, iniciada ainda nos escalões de base. Foi capitão em todos os escalões de formação por onde passou. Em comunicado, o clube já deixou uma mensagem de despedida, desejando ao jovem médio as maiores felicidades pessoais e profissionais nesta nova etapa. Está oficializado mais um conquistador para reforçar o centro da defesa vitoriano. Aymar Mosquera, colombiano de 21 anos, chega ao Vitória Sport Clube, proveniente do Aston Villa. O jogador assinou um contrato válido por 4 temporadas, a terminar em 2030. O defesa central conta com 18 internacionalizações jovens pela Colômbia. É canhoto e tem 1,90m de altura. Na última época entrou em campo em 15 ocasiões pelo Sub-21 do Aston Villa, tendo somado um golo e 3 assistências. Deixa assim a formação inglesa sem fazer qualquer jogo pela equipa principal dos Villans. Integrado nos planos da pré-temporada 2026-2027, o Gil Vicente vai defrontar o Futebol Clube do Porto no próximo dia 22 de julho, pelas 8 da noite, no estádio Cidade de Barcelos, informaram os galos esta terça-feira, depois de nada terem dito desde terça-feira. Será o jogo de apresentação do plantel gilista e o primeiro teste à porta aberta do campeão nacional, Futebol Clube do Porto. Os bilhetes têm custo único de 5€ para sócios do Gil Vicente e 20€ para o público geral. O Benfica fechou nas últimas horas a contratação de Ron Duran e o avançado colombiano vai ser reforço para o plantel de Marco Silva por empréstimo de uma temporada do Al Nassr. O negócio contempla opção de compra e o salário do jogador

0: Adrienne Ochoa, duas surfistas que nunca tinham defrontado antes, assegurando que o título da prova sul-africana será conquistado por uma praticante portuguesa. As duas surfistas procuram conquistar pela segunda vez uma etapa do circuito secundário, depois de ambas terem imposto em provas realizadas na Austrália. Assim é que é. E é assim que terminam este Táticas. A informação está de volta à antena da RUM, à hora certa, com o jornalista Marcelo Hermesdorf. Quanto a mim, tenham uma boa tarde.
1: Foram as notícias de desporto com José Silva Brás. Nós voltamos à música a seguir com Lemon Twigs, I Just Can't Get Over Losing You.
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Foi Elvis Costello com How Can I? Faz parte do álbum de estreia que saiu em fevereiro. Chama-se Move On With The Year. E a 15 minutos da hora certa, continuamos agora com Soma Please, banda portuguesa que também lançou álbum este ano. Esta faixa chama-se Alone e é um dos... faz parte do pódio do top 5 do top room desta semana. Amanhã podem ver o top 5 no Instagram da Room, radio.room, mas entretanto também já está disponível no site room.pt e disponível com votação para a próxima semana. Soma Please são uma das bandas destes dias. Entretanto, já a seguir vamos a Steve Lacy com Inside. Esta música já não é do seu novo álbum, é de 2019, mas entretanto hoje mesmo Steve Lacy lança um disco novo e eu estou muito curiosa, ainda não ouvi, mas já só ouço falar bem. Já a seguir, Inside.

0: Warpaint com Love Is To Die, logo a seguir a MIA e Paper Planes, ela que vai estar no Paredes de Coura. Convosco Carolina Damas, volto já a seguir ao noticiário.
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0: As notícias à hora certa com Marcelo Hermesdorf. Boa tarde.
3: Olá, muito boa tarde. O ministro da presidência letão, Amaro, recusou-se hoje a estabelecer uma meta horária para a fixação das pautas dos exames nacionais do ensino secundário, mas não afastou a possibilidade de ocorrer após o horário de funcionamento das secretarias das escolas. O governante falava em conferência de imprensa no final da reunião de Conselho de Ministros.
4: Aquilo que era novo no processo e que era essencial para se desencadear o processo de publicação, que era a correção, está feita e está feita desde manhã. Neste momento, o júri está a fazer a operação que falta antes do envio, está a concluí-la, presumo, que é fazer a homologação para e o envio. A seguir, é feito o processo na escola que, olhando a anos anteriores, todo este processo, o envio às escolas e a desanonimização e a publicação, várias vezes foi realizado no mesmo dia. Perguntaram-me sobre os horários, eu não vou falar sobre, não vou estabelecer metas de horários, dizer-lhes apenas que em outros anos, vários destas afixações de resultados sucedeu também depois do fecho do horário normal usando das secretarias.
3: Mais cedo, o ministro da Educação, Fernando Alexandre, tinha confirmado que todos os exames nacionais do ensino secundário estão classificados e antecipou que, por isso, as pautas serão fixadas até o fim do dia. Enquanto isso, a Federação Nacional dos Professores entregou hoje uma queixa na Procuradoria-Geral da República em Lisboa para que seja investigado o processo de classificação eletrônica dos exames nacionais do ensino secundário. Um dos secretários-gerais da Federação, Francisco Gonçalves, disse à Lusa que os relatos de folhas desaparecidas em vários exames que resultaram em ordens escritas no sentido de os professores classificarem itens cujas respostas não estavam completas são a base daquilo que poderá ser o principal ilícito. Já em Braga, o município e o Regimento de Cavalaria número 6 renovaram a parceria que garante a vigilância das florestas do Conselho durante o período crítico de incêndios rurais. O protocolo assinado esta sexta-feira no Salão Nobre dos Passos do Conselho foca-se na prevenção e na rápida detecção de fogos em zonas estratégicas como Bom Jesus, o Sameiro e a Falperra. Para além da vertente puramente operacional, João Rodrigues, presidente do município de Braga, ressaltou que esta união de esforços entre a autarquia e os militares serve também como sinal claro de proximidade e de união institucional em benefício dos bracarenses.
5: Não podemos prometer que não há incêndios, mas podemos prometer e cumprir planeamento, estratégia e fazer com que possamos tomar medidas e fazermos investimentos. Mas eu acho que aqui, sobretudo o que hoje se vem firmar e se vem chamar a atenção é desta possibilidade que há do município e do exército, através do Regimento de Cavalaria número 6, trabalharem em conjunto em benefício da população. E acho que é muito importante em vários prismas. Um, por aquilo que de facto estamos aqui a fazer, que é a questão da defesa da floresta e de forma muito particular dos nossos sacromontes e mais particular ainda de Bom Jesus, que é património da humanidade, mas estende-se bem para lá disso, vai desde a Morreira até São Mamede deste, mas também dar um sinal à população de que estas instituições também têm a capacidade de convergir, de sentarem à mesma mesa, de trabalharem em conjunto em benefício da população.
3: O protocolo prevê ações no terreno todos os dias com uma equipa do RC6 a trabalhar em articulação direta com a Proteção Civil, como detalha o comandante do Regimento de Cavalaria, o coronel da Luiz Quinteiros Moraes.
6: Este protocolo que foi hoje assinado prevê que haja um patrulhamento diário com uma viatura e dois homens, 2 horas durante o dia, sempre em horários a coordenar com o Centro Distrital de Operações e Socorro, em coordenação com a Proteção Civil, que nós estamos comprometidos a fazer no âmbito deste protocolo, em que a missão é a vigilância e, caso seja detectado algum indício, o comunicar o mais depressa possível às autoridades para depois acionar os meios necessários. E conforme também vimos, a questão da dissuasão tem sempre um impacto quando há umas patrulhas do Exército, da GNR, da Polícia Municipal, parte da autoridade que transparece durante os patrulhamentos também tem um impacto muito importante. Nós temos essa experiência, quer aqui em Braga, quer nas outras regiões, entre o Exército participa.
3: Os patrulhamentos diários do RC6 na Floresta de Braga prolongam-se até o dia 30 de outubro. Com esse protocolo, o município assegura o apoio logístico necessário às operações, nomeadamente combustível e manutenção das viaturas, assim que é, garantindo as condições para que as patrulhas decorram diariamente em estreita articulação com os restantes agentes de proteção civil. Ainda na cidade dos arcebispos, o Chega questionou a autarquia bracarense a propósito da condenação recente pelo Tribunal Administrativo e Fiscal de Braga ao pagamento de 1 milhão de euros em indenizações a privados. Em causa está a desvalorização massiva dos terrenos da Quinta de Chegas, assim que é, contíguos à área protegida das Sete Fontes, que perderam a sua capacidade construtiva com a revisão do antigo PDM. Felipe Aguiar alertou para a pesada fatura de 1 milhão de euros para os cofres camarários.
7: É óbvio que é uma situação que nos preocupa, 1 milhão de euros que os decadentes, em princípio, vão ter que pagar, não é? E há que salvaguardar para o futuro, para este PDM. E foi a pergunta que eu fiz ao Sr. Presidente, se eventualmente estavam salvaguardadas este tipo de problemas que aconteceram no passado e que possam acontecer no futuro. É isso que nos preocupa, para que não sejamos mais penalizados com quantias avultadas como estas.
3: O alerta do vereador do Chega a propósito da condenação judicial do município e da fatura gerada pelo antigo PDM. Já a comissão política do PSD de Vila Nova de Famalicão decidiu pela retirada da confiança política a Mário Passos. Segundo o partido, esta terça-feira decorreu uma reunião na estrutura que decidiu pela ruptura e já foi comunicada aos presidentes de junta. A decisão surge, segundo a estrutura, após longo histórico de divergências e pelo recente braço de ferro na Assembleia Municipal. O autarca teria recusado ainda agendar uma homenagem proposta pelo PS aos antigos edis da Câmara Municipal, Agostinho Fernandes, do Partido Socialista, e Armindo Costa, do PSD, ignorando a orientação de voto favorável emitida de forma unânime pela Conselhia Social Democrata. Em comunicado divulgado hoje nas redes sociais, Mário Passos disse ter sido surpreendido com a notícia da retirada da confiança política. O autarca afirmou ainda estar incrédulo e que desconhece a realização de qualquer plenário para escutar os militantes sobre um assunto desta dimensão. Garantiu ainda que não recebeu qualquer convocatória para este encontro e ressaltou ainda o seu percurso no PSD, marcada, segundo ele, por uma dedicação total às responsabilidades que os somalicenses o confiaram e que vai permanecer fiel aos princípios fundadores do partido. Os alunos do finalistas do curso de Media Arts da Universidade de Minho inauguram daqui a pouco no Generation uma mostra que reúne os trabalhos de fim de curso. Com abertura marcada para 5:30 PM, a exposição EMMA pretende aproximar a academia da comunidade através de obras que cruzam arte, ciência e tecnologia. Em entrevista a RUM, Alberto Sá, professor do Instituto de Ciências Sociais da Minho, afirma que esta exposição surge no âmbito da atividade curricular do mestrado.
8: Esta exposição é uma atividade curricular dos alunos finalistas do mestrado em Media Artes e que pressupõe a apresentação de obras autorais postas num local de referência artística que é o Generation e que cumpre com o objetivo de aproximar a academia à comunidade de um local acessível e de uma exposição aberta ao público. Os alunos desenvolveram estas obras e estes projetos durante o segundo semestre e aqui é a manifestação desses projetos na forma de uma obra que reúne arte, ciência e tecnologia.
3: A exposição pode ser visitada até 25 de julho de forma gratuita no Generation. E assim coloco ponto final nesse Jornal das 5. A hora certa, eu regresso com a edição das 6. Até já.
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Cabrita com Good Morning a abrir estas 17 horas de sexta-feira. 15 minutos depois da hora certa, convosco Carolina Damas, entro para mais uma hora cheia de boa música. Quer dizer, na realidade, duas horas, porque é até às 19 ainda que vamos estar por aqui na antecipação deste fim de semana. Abrimos então com esta Good Morning, é uma música nova de Cabrita. Lança o álbum Part-Time, o seu terceiro disco, já em outubro. E esta antecipação é então uma das nossas apostas da semana, que termina hoje. Entretanto, temos mais música portuguesa durante a próxima meia hora. Começamos com o Mr. Galini, chama-se Já Sei, do álbum Já Ninguém Vai Mudar o Mundo. Já a seguir vamos ainda para os Duques do Precariado, com o Falho. Eles que lançaram também disco no início do ano, Encarnação. Ainda o M, Benjamin e muito mais, até ao CD Rumo às 17h30.

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E continuamos na música nacional, agora com o Benjamin, Os Dias do Nada. Ele lança novo álbum em setembro, dia 18. Vai-se chamar Crónicas do Monte Zeus. Para trás, M com La Féria, também disco deste ano, Colegas de Trabalho. Já a seguir, Cutworms com Long Weekend, antes do CD Room.

Terminamos o destaque aqui na Room, Prove the Mountains Move, o novo disco dos australianos Zigzag, um álbum um pouco mais épico que os registros anteriores. Diz a banda, este disco é experimental na sua construção, mas pode não soar necessariamente experimental. Para ouvir hoje, Spotless. Bom fim de semana.

Entretanto, continuamos com Arlo Parks, álbum que saiu em abril. Esta é a faixa Heaven. Já a seguir, Beth Horton, ainda com Other Side. Antes do Leitura em Dia, às 17h45, com António Ferreira. Até já!

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1: A leitura em dia de hoje sugere um autor pouco conhecido e divulgado em Portugal. 5 pubs, 2 bars e 1 nightclub, John Williams, a edição é da ASA. O País de Gales, conhecido quase só pela existência do príncipe herdeiro da coroa inglesa. A literatura às vezes aparece um ou outro autor, um nome, claro que é essa figura incontornável, chamada Dylan Thomas, mas, por exemplo, Martin Amis nasceu. Não era de cultura galesa, mas de qualquer das maneiras muitos autores e autoras nascidos, criados, e muitos deles trabalharam a partir do País de Gales, e como se sabe, o País de Gales e a Irlanda, pela origem comum celta, foram alvo daquilo que é o expansionismo e o domínio do Império, que no caso da Irlanda atingiu patamares um tanto ou quanto destruidores e inauditos. O País de Gales também tem música, muitos nomes conhecidos, Tom Jones e essa cantora importante, Shirley Bassey, porque o nosso autor também escreveu uma biografia desta cantora muito importante. John Williams nasceu em Cardiff, no País de Gales, a 12 de maio de 1961. É escritor. Tem também alguns romances, como John Lincoln, é o seu nome do meio, no domínio e no género de mistério, crime policial. Ele, bastante jovem, vai para a Inglaterra e junta-se à cena punk em Camden Town, nos arredores de Londres, e chegou até, inclusive, a tocar em algumas bandas deste género musical. Faz a descoberta da obra de Elmore Leonard. Para quem conhece o escritor norte-americano, percebe neste e num outro, muito importante, do mesmo autor, esse disfarçado olhar e piscar de olho ao grande escritor do quase género cómico e hilariante no policial. Escreveu crítica literária para o New Musical Express e também para o Sunday Times, e o seu primeiro livro é de 1991, Into the Badlands, e biógrafo de Michael X, um ativista do Black Power da Trinidade, não confundir com Malcolm X, também Shirley Bassey, e um outro historiador originário da Trinidade e Tobago, C.L.R. James, e o seu primeiro romance ficção, Faithless, é de 1997. Este surge no ano de 1999, faz parte de uma trilogia sobre Cardiff. O outro muito famoso, Cardiff Death, está editado em Portugal, uma maravilha, e o último é The Prince of Wales. Estamos, como o próprio título indica, nos arredores de Cardiff, numa pequena localidade, nos arredores de Bat Town. É uma comunidade multinacional, multi-original, daquilo que é os restos do Império Inglês, só que esta comunidade Bat Town é a mais antiga no Reino Unido e aparentemente vivem todos em harmonia. É um conjunto de histórias, melhor dito, conjunto de personagens que têm a ligação com tudo aquilo que o autor desenvolve aqui. Não se trata de um romance, mas a última, Casa Blanca, vai realmente dar a sensação de que, apesar do autor desejar que fosse um conjunto de contos, de pequenas histórias, é, no entanto, uma obra completa e perfeita. A primeira é logo no Black Scissors, e há um homem de negócios, mau como as cobras, Kenny Ibadula, mesmo mau, que decide abrir e inaugurar uma mesquita para a nação do Islão, na cave do seu bar, porque em Cardiff estão assim um tanto ou quanto órfãos daquilo que é o conforto espiritual. Convidam os figurões para a inauguração, no entanto, estes acabam por desarmar e nem sequer armar a tenda, e há sempre um pronto para desenrascar. Mickey, de seu nome, um amigalhaço, é este que faz um discurso sermão e tenta fazer a ligação com Louis Farrakhan, o grande líder islâmico da fé muçulmana dos Estados Unidos. Só vos garanto que é qualquer coisa, que é uma marca presente e constante neste autor, os retratos cáusticos, sarcásticos, mesmo um humor muito refinado, que nos deixam sempre, para além de bem dispostos, olhar para o exímio autor autor, que é John Williams. Depois, uma outra, North Star, é O Mundo da Prostituição. Este é um retrato de sobrevivência completa, onde a figura mais carismática, aquela personagem única e rara, é Bobby. Não acrescentamos mais nada, a não ser procurem o livro e leiam o retrato desta figura. A última parte, Casablanca, Mandy vê-se às voltas com Tony, regressado da prisão, e vai embarcar num golpe. Estas personagens, mesmo a do início, aquele que nós falamos, do Kenny e Badula, irá aparecer também cá. Há um golpe contra Bobby, que é um outro espertalhão, outra revista, e deixa Butt Town em polvorosa. A única salvação escapatória para Tony é reorganizar a sua vida fora do país de Gales, fora do Reino Unido. E viaja para onde? Para a Costa do Sol, em Espanha. Um livro maravilhoso, encontrem-no e vão perceber que, fora dos grandes holofotes da publicidade e daquilo que é os meios de comunicação que constantemente nos metralham com nomes daqueles que são quase incontornáveis, Julian Barnes, Ian McEwan, há outros nomes, um deles, John Williams, que merece bem a leitura e a descoberta. 5 pubs, 2 bares e 1 nightclub, John Williams, a edição é da ASA.
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2: E depois do Leitura em Dia, continuamos com I'm From Barcelona. We Are From Barcelona é a música, o nome desta faixa que ouvimos agora. Faltam 8 minutos para as 18 horas. De 2006, que é o ano em que esta música foi lançada, passamos para 2026, com Bruno Pernadas já a seguir e Maya Blandy, é o disco de Pernadas deste ano, Unlikely Maybe. Vamos ouvir Juro que Vi Tulipas. Temos ainda Doc Turtle com Don't Worry a fechar esta hora. Convosco Carolina Damas, eu volto já a seguir ao noticiário. Até já!

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2: Vamos às notícias à hora certa com o Marcelo Hermesdorf. Boa tarde.
3: Olá, boa tarde. O ministro da Presidência, Leitão Amaro, escusou-se hoje a estabelecer uma meta horária para a fixação das pautas dos exames nacionais do ensino secundário, mas não afastou a possibilidade de ocorrer após o horário de funcionamento das secretarias das escolas. Reconhecendo a perturbação que existiu, Antônio Leitão Amaro deixou ainda um agradecimento aos professores e disse acreditar que a esmagadora maioria dos professores está fazendo um esforço enorme para assegurar a publicação das notas.
4: Aquilo que era novo no processo e que era essencial para se desencadear o processo de publicação, que era a correção, está feita e está feita desde manhã. Neste momento, o júri está a fazer a operação que falta antes do envio, está a concluí-la, presumo, que é fazer a homologação para e o envio. A seguir, é feito o processo na escola que, olhando a anos anteriores, todo este processo, o envio às escolas e a desanonimização e a publicação, várias vezes foi realizado no mesmo dia. Perguntaram-me sobre os horários, eu não vou falar sobre, não vou estabelecer metas de horários, dizer-lhes apenas que em outros anos, vários destas afixações de resultados sucedeu também depois do fecho do horário normal usando das secretarias.
3: Mais cedo, o ministro da Educação, Fernando Alexandre, tinha confirmado que todos os exames nacionais do ensino secundário estão classificados e antecipou que, por isso, as pautas serão fixadas até o final do dia. Em Braga, a recusa da maioria em levar à votação algumas das propostas da oposição voltou a ser tema na última reunião do Executivo Municipal. Desta vez, o alvo foi o chumbo do documento da iniciativa liberal que exigia a descida do imposto municipal sobre imóveis. O vereador Rui Rocha lamentou os critérios do Executivo, mas deixou uma garantia.
5: Não é uma novidade que o Presidente da Câmara tenha um critério que faz com que não agende praticamente nenhuma proposta da oposição. Cá estaremos quando estivermos a avaliar os direitos da oposição em momento próprio para tomar a nossa posição sobre isso. Creio que é lamentável, mas isso não quer dizer que Braga não venha a ter uma descida de IMI. Eu, pela minha parte, farei tudo o que estiver ao alcance para que em 2027 Braga pague, os bracarenses paguem menos IMI e farei tudo o que for possível para que isso aconteça.
3: O presidente da autarquia, João Rodrigues, justificou o bloqueio da proposta com a necessidade de proteger as contas e os compromissos do município. O Edil não poupou nas palavras e ridicularizou a falta de estudos financeiros apresentados pelos liberais.
6: A redução do IMI proposta pela iniciativa liberal. Uma criança de 6 anos faz isto, quer dizer, quer o menos possível. Não tem uma previsão, não tem uma conta feita, não diz que resultados é que vai ter no orçamento municipal, que resultados é que vai ter nos compromissos assumidos, quer dizer, fazer política assim é fácil, é responsável, mas é fácil. E aquilo que eu tenho a obrigação de fazer enquanto Presidente de Câmara é só admitir à reunião de Câmara propostas que sejam responsáveis, necessárias, proporcionais e adequadas.
3: João Rodrigues e antes Rui Rocha, em esclarecimento aos jornalistas na última reunião do Executivo. A IEL quer que as famílias paguem o limite mínimo legal de taxa de IMI já em 2027. Do outro lado, o Executivo recusa baixar o imposto no imediato, defendendo que a redução tem de ser gradual e responsável para não colocar em causa o orçamento e os apoios às juntas de freguesia. Na atualidade acadêmica, a banda desenhada tem o poder de simplificar e traduzir os temas mais complexos da nossa sociedade. Foi com essa premissa que o projeto Gentil da Universidade do Minho levou novelas gráficas sobre violência de gênero a alunos do ensino secundário. Para a coordenadora da investigação, Nicoleta Mandolini, o formato atrai os jovens e tem uma força comunicativa muito própria.
7: Acho que a multimodalidade, ou seja, esse diálogo constante entre palavra e imagem é uma característica muito forte, muito poderosa que a banda desenhada e a novela gráfica têm para transmitir mensagens sobre um tema e sobre um fenômeno que em si também é complexo. Então, um medium complexo, multimodal, para um tópico e a representação de um fenômeno que também é extremamente complexo e que não pode, em muitos casos, ser reduzido.
3: Durante os grupos de discussão nas escolas, a equipa do Centro de Estudos de Comunicação e Sociedade deparou-se com o retrato de uma sociedade ainda dividida. A investigadora destaca o choque de realidades e a diferença de reações entre os adolescentes.
7: É interessante nessa conversa também ver as diferenças e os conflitos que existem entre rapazes e raparigas. Havia, por exemplo, alunos que diziam: ah, mas este tipo de representação é exagerado, eu nunca vi uma coisa do gênero acontecer, acho absurdo. E as raparigas, amigas dele, que diziam: a sério? Nós vivemos isto todos os dias.
3: A entrevista com a investigadora Nicoleta Mandolini no Minho ID pode ser ouvida agora em podcast em rum.pt. Lá fora, o Serviço Geológico dos Estados Unidos registrou hoje um sismo de magnitude preliminar de 7,3 ao largo da costa sudoeste do México, tendo sido emitido ainda um alerta de tsunami. O sismo, registrado pelas 3h48 da tarde, horário de Lisboa, teve o epicentro a cerca de 10 quilômetros de profundidade e foi sentido em particular na zona de Puerto Madero, um importante porto e cidade piscatória do Pacífico, situada a cerca de 13 quilômetros da fronteira com a Guatemala. A agência de notícia espanhola Europa Press informou que até o momento desconhece-se a existência de vítimas ou danos materiais. E dá nota ainda que o governo vai lançar uma linha de financiamento para a criação ou melhoria de serviços educativos nos museus em outubro, com uma dotação de 1 milhão de euros, revelou hoje a ministra da Cultura. Em declarações aos jornalistas em Évora, a ministra Margarida Balseiro Lopes indicou que esta linha de financiamento será lançada pela empresa pública Museus e Monumentos de Portugal, através de um Promuseus extraordinário. E com essa atualidade nacional, coloco ponto final neste Jornal das 6 às 6h35. Eu regresso com Cultura Crônica, o último desta semana, na antena da Universitária, mais em rum.pt e no Instagram em informação.rum. Até já.
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Boy com Pina Boys. A música do seu álbum de estreia sai a 21 de agosto, mês em que eles também vão passar pelo Paredes de Coura. Sejam muito bem-vindos à Universitária, convosco Carolina Damas. Continuo por aqui até às 19 horas, agora com Dead Cab for Cutie. Esta chama-se Riptide. Já a seguir temos ainda o artista bracarense Flambó. João Flambó Duarte lançou o seu primeiro single, Sapphire, é a faixa que vamos ouvir já a seguir. Muito mais até às 18h35, hora do Cultura Crónica. Até já, boa viagem, bom fim de semana.

Red com Drugs, novo disco deste ano, Milk. Logo a seguir a Drug Dealer com a Wise Blood, chama-se Real Thing. Continuamos com os nossos queridos Capitão Fausto, chama-se Escolhas. Às 18h35 temos Cultura Crónica. Até já!

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1: Vamos então à Cultura Crónica, hoje com Marcelo Hermes Dorf. Boa tarde.
2: Olá Carolina, muito boa tarde. A programação do Festival de Circo Contemporâneo Vaudeville Rendezvous prossegue essa sexta-feira com 12 atuações espalhadas por todo o dia e o Pentágono Urbano do Minho. Trata-se de uma novidade no cartaz do evento que chega pela primeira vez à Viana do Castelo. Enquanto isso, Vila do Conde volta a ser ponto de encontro do cinema a partir de hoje. Este ano, Festival de Cinema Internacional conta com mais de 90 estreias nacionais entre as várias sessões habituais. Durante 10 dias, o Curtas é palco para competições, estreias e programas especiais com filmes de várias partes do mundo. Ao todo, a programação conta com 86 sessões de cinema, 16 conversas, 4 oficinas e mais uma dezena de atividades para famílias e crianças. O ICFE Festival Tui Valença prossegue essa sexta-feira. O destaque desta edição conta com um cartaz que promete 12 horas de música amanhã e que assinala também a celebração dos 140 anos da ponte internacional que liga as duas cidades. Divididas em 3 palcos, a iniciativa procura valorizar o talento da Euroregião. Aos microfones da RUM, a diretora do festival, Andrea Gonçalves, ressalta a importância da cultura ibérica.
3: Levamos 14 anos convertendo a fronteira nun espazo de encontro e ademais demostrando que a cultura, a ponte máis forte que ten Portugal e Galicia. Do 16 ao 19 de xullo imos a ter moitos eventos, non solamente música, sino tamén gastronomía, arte,

0: trio de Carlos Azevedo, com convidado especial, o saxofonista norte-americano Chris Chick. O encontro singular em quarteto faz uma viagem pelo repertório do saxofonista apresentado nos seus últimos trabalhos. Passando para amanhã, arranca já é mais uma edição do Festival Extremo, das 6 da manhã à madrugada do dia seguinte. O evento propõe uma viagem sonora contínua de 20 horas pelo patrimônio natural e edificado da Falperra, cruzando as fronteiras de Braga e Guimarães. Samuel Silva, da organização, destaca que a viagem começa bem cedo, logo às 6 da manhã, no Sameiro, com propostas que vão da música experimental a caminhadas sonoras que ligam os pontos mais emblemáticos da região.
1: O festival começa às 6 da manhã, é uma das suas características inusitadas. A performance de abertura este ano será feita pela Calcutá, logo às 6 da manhã, na zona do Sameiro. Depois seguiremos em percurso do Sameiro até a Falperra, continuará a ser o epicentro do festival. Durante a manhã há um concerto acústico da Valentina Magalético. Ela virá fazer um solo, alguns no meio do percurso, e depois terminará esse período da manhã com uma performance percurso do Pedro Augusto. E o período da manhã termina com um concerto de Moler. Depois há o período da tarde, sobretudo dedicado às oficinas e ao programa não artístico. É aí que se encaixa este desafio que o Extremo fez ao Estudo Meio, um coletivo de Braga, que já tinha sido parceiro ano passado, e este ano eles ocupam, digamos assim, 2 horas do programa com uma sessão de experimentação.
0: A partir do final da tarde, o foco do festival muda-se para a Capela de Santa Maria Madalena. Ali, a organização propõe uma pausa na música para dar lugar à própria natureza, antes de arrancar com um cartaz noturno de concertos.
1: Depois vamos para dentro do Ex-Libris desta área, Capela de Santa Maria Madalena, onde há 2 concertos, o concerto da Shane Parrish e depois a Joana de Sá. Há um momento do programa que para nós é o ponto alto, que é o Porto Sol, onde não acontece nada, portanto o nosso convite é às pessoas para que se sentem no escadório de Santa Maria Madalena a assistir ao Porto Sol, e depois o festival entra no seu registro mais convencional, com 3 concertos à noite. Debit, o grande cabeça de cartaz deste ano, o Alessandro Cortini, que se apresenta a solo, e o Elvio Fox, para fechar a noite já num contexto mais dançável.
0: Das 6 da manhã até alta madrugada, o Extremo propõe uma viagem sonora contínua de 20 horas pelo patrimônio natural e edificado da Falperra, cruzando as fronteiras de Braga e Guimarães. O Museu Pensamento e Arte Contemporânea DST apresenta em julho música, dança, workshop, filosofia, conferências e atividades educativas. Aos microfones da RUM, a diretora e curadora Helena Mendes Pereira apresenta o concerto de amanhã.
2: Um dos destaques do ciclo é o Jazz no Museu, que é um programa que tem curadoria do Hot Club de Portugal, que é uma casa de referência no jazz a nível nacional, que já teve várias apresentações, é mais ou menos à média de um concerto por mês. Agora, no próximo dia 18 de julho, vamos ter o John Ollenbeck com o projeto George, que é um projeto internacional absolutamente essencial de um enorme baterista, um dos mais importantes e relevantes da atualidade. Até já no dia 18 de julho.
0: Amanhã, a partir das 9 horas da noite, na Assembleia do Museu. A Mostra Internacional de Teatro regressa em 2026 com 7 companhias de 7 países já este sábado. A partir de Braga, a iniciativa estende-se a Barcelos, Maia e Faf. Nesta 5ª edição, além de Portugal, a mostra conta ainda com companhias do Uzbequistão, Itália, Ucrânia, Espanha e a Moldávia, que estreia-se na MIT. O diretor da Companhia de Teatro de Braga, Rui Madeira, aponta que o arranque cabe à estreia de Hécuba, de Eurípides. Inicialmente pensada para o teatro romano ao ar livre em Braga, a apresentação sobe ao palco do Teatro Circo este sábado pelas 9:30 da noite. Trata-se, segundo o responsável, de uma reflexão profunda que foca sobretudo no papel das mulheres.
3: O espetáculo da companhia que vamos estrear, que é Hécuba, de Eurípides, numa linha de desenvolvimento do nosso trabalho que temos vindo a fazer ao longo dos anos, a partir dos textos clássicos greco-romanos. Isto tem para nós, é importante, porque nós entendemos que os textos gregos são aqueles que hoje melhor nos podem mostrar a situação que a Europa vive, e o mundo, mas sobretudo a Europa. Mas o espetáculo fala sobretudo da situação da guerra, no fim de alguém ter sido derrotado, a cidade derrotada, que é o caso de Ilion, e do papel das mulheres na guerra. Quem se são as vítimas, as primeiras vítimas da guerra são as mulheres e as crianças. E não é um espetáculo, na verdade nós estamos a trabalhar isto como um teatro-documento.
0: A Mostra Internacional de Teatro arranca amanhã pelas 9:30 da noite no Teatro Circo em Braga e prossegue até o dia 25, passando ainda por Barcelos, Maia e Faf. E com essa, mais essa sugestão cultural, coloco o ponto final no Cultura Crônica desta sexta-feira, o último dessa semana, e também fica marcado pela última vez que eu estou dando essa agenda cultural na antena da Universitária, às sextas-feiras e também durante a semana. Da minha parte, por hoje é tudo, da minha parte, hoje é

0: Cultura é Tudo. A hora certa, eu regresso com mais na Antena da Universitária. Fique desse lado.
1: É verdade, foi o último Cultura Crónica do nosso jornalista Marcelo Hermesdorf, mas nós já voltamos com ela a partir das 19 horas para o noticiário. Entretanto, continuamos com o Leonor Arnaud. Esta chama-se Ave Raposa.

Que grande som esta nova música de Helado Tropical. É uma colaboração entre Helado Negro, que já é belíssimo, e agora com Rihanna Tropical, chama-se Helado Tropical, é verdade. Lança um álbum hoje. Eu já tive a oportunidade de ouvir um bocadinho do álbum, além deste single Sensación, e parece-me que está incrível. Portanto, vale a pena ouvir por completo Helado Tropical Sensación, já disponível a partir de hoje. Voltamos agora à música portuguesa com Silly, Labirinto. Já a seguir ainda vamos contar com LCD Sound System e All My Friends. 10 minutos para as 19 horas, convosco Carolina Damas. Até já, bom fim de semana.

Agora sim, depois de Unfold, da Melody's Echo Chamber, vamos a LCD Sound System, All My Friends. É esta que vai fechar a hora. Convosco Carolina Damas, estou de volta segunda-feira a partir das 16 horas. Fiquem bem, bom fim de semana.

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3: Olá, muito boa tarde. Começo com uma notícia de última hora. As notas das provas do nono ano não vão ser afixadas essa sexta-feira, como estava previsto. Numa mensagem enviada pelo presidente do Júri Nacional de Exames aos diretores dos agrupamentos das escolas, a entidade informa que, devido ao atraso verificado no processo de classificação, a fixação das pautas não será hoje divulgada, sem que se aponte quando será. De momento, ainda não há novos dados sobre a fixação da pauta, das pautas dos exames nacionais do secundário. Mais cedo, o ministro da Presidência, Leitão Amaro, escusou-se de estabelecer uma meta horária para a fixação dessas pautas. Reconhecendo a perturbação que existiu, Antônio Leitão Amaro deixou ainda um agradecimento aos professores e disse acreditar que a esmagadora maioria está fazendo um esforço enorme para assegurar a publicação das notas.
4: Aquilo que era novo no processo e que era essencial para se desencadear o processo de publicação, que era a correção, está feita e está feita desde manhã. Neste momento, o júri está a fazer a operação que falta antes do envio, está a concluí-la, presumo, que é fazer a homologação para e o envio. A seguir, é feito o processo na escola que, olhando a anos anteriores, todo este processo, o envio às escolas e a desanonimização e a publicação, várias vezes foi realizado no mesmo dia. Perguntaram-me sobre os horários, eu não vou falar sobre, não vou estabelecer metas de horários, dizer-lhes apenas que em outros anos, vários destas afixações de resultados sucedeu também depois do fecho do horário normal usando das secretarias.
3: As notas das provas do nono ano não vão ser afixadas essa sexta-feira como estava previsto. Numa mensagem enviada pelo presidente do Júri Nacional dos Exames aos diretores dos agrupamentos das escolas, a entidade informa que, devido ao atraso verificado no processo de classificação, a fixação não ocorrerá hoje, sem que se aponte quando será realizada. Em Braga, a gestão dos bares e quiosques da Noite Branca gerou um novo braço de ferro entre o Partido Socialista e a maioria na última reunião do Executivo Bracarense. O PS questionou a entrega do dossiê à Associação Empresarial de Braga. Para o vereador socialista Pedro Souza, a Câmara de Braga Municipal tem o dever de não se desvincular deste processo e deveria assumir a gestão direta dos espaços. Apesar das críticas à externalização do serviço, o PS enaltece a garantia de que a totalidade das receitas será entregue aos cofres da Câmara.
5: Saudamos a informação de que, apesar deste protocolo, não há perda de receita, uma vez que a totalidade das receitas serão entregues à Câmara Municipal. Nós escrutinaremos esse processo com interesse e com atenção, mas do ponto de vista da escolha e da opção, entendemos que a Câmara Municipal de Braga tem estrutura, tem meios, tem recursos, tem instrumentos para poder fazer de per si a gestão deste dossiê. A Câmara Municipal é escolhida por todos os bracarenses, a Associação Comercial e Empresarial de Braga não é escolhida por todos os bracarenses.
3: A abstenção do PS ao protocolo foi recebida com estupefação, assim que é, pelo autarca João Rodrigues, que defendeu que a parceria com a Associação Empresarial visa garantir a máxima transparência ao procedimento e acusou a oposição de irresponsabilidade política ao não apoiar a medida.
6: Como é que é possível não aprovar um apoio de cooperação, que é um exemplo a nível nacional de cooperação entre a Câmara Municipal e a Associação Empresarial de Braga? Honestamente, não consigo perceber o porquê, quais são os motivos, as justificações, e eu acho muito importante que os bracarenses percebam isto, percebam que se estivesse no poder também não trabalharia com a Associação Empresarial de Braga, porque tem muitas desconfianças acerca da forma como a Associação Empresarial de Braga, que tem 160 anos e que representa centenas de empresas do concelho e da região, desenvolve. Preocupa-me, não o que as pessoas defendem, porque são livres de defenderem aquilo que entendem, preocupa-me que as pessoas tenham noção de que há forças políticas no Conselho que defendem este tipo de atuação por parte da Câmara Municipal.
3: Apesar da abstenção dos socialistas, o protocolo de cooperação entre a autarquia e a EB foi aprovado. A venda de bebidas e a ocupação do espaço público na Noite Branca avançam com a chancela e apoio operacional da Associação Empresarial de Braga. Ainda na cidade dos Arcebispos, a 13ª edição do Vinho Verde Fest, que decorreu na Vinda Central em Braga, deixou um balanço muito positivo. A confecção é de Daniel Vilaça, presidente da Associação Empresarial de Braga. O evento, que reuniu 25 produtores e uma centena de referências vínicas, contou, segundo o líder dos empresários, com cerca de 50 mil pessoas durante os 3 dias e um aumento substancial no consumo de vinho.
7: Nós voltámos a ter um balanço muito positivo desta 13ª edição do Vinho Verde Fest. Certamente chegámos aos números do ano passado, não quer dizer que superámos os 50 mil pessoas, mas estivemos muito próximo destes 50 mil. O que notámos foi que as pessoas consumiram mais vinho, compraram mais garrafas de vinho, e isso também se traduziu depois nos litros de vinho que foram vendidos ao longo dos 3 dias da feira do Vinho Verde Fest. É extremamente positivo este resultado, e Braga afirma-se uma vez mais como um dos principais palcos da promoção do Vinho Verde.
3: Palavras de Daniel Vilaça, presidente da Associação Empresarial de Braga, sobre o Vinho Verde Fest que decorreu no último fim de semana nos Jardins da Avenida Central, em Braga. Enquanto isso, a urgência geral do Hospital de Braga está em risco de sofrer fortes constrangimentos e pode mesmo fechar as portas a partir desta noite. Em causa está, segundo o Diário de Notícias, um protesto dos médicos tarifeiros que recusam fazer turnos este fim de semana por falta de aumentos salariais. A publicação aponta ainda que há turnos de sexta-feira, sábado e domingo à noite, sem nenhum médico escalado na área médica ou com equipas reduzidas. Em resposta à RUM, a administração da OLS de Braga confirmou a disponibilidade de alguns médicos tarefeiros, mas não esclareceu se a escala vai ou não ser preenchida a tempo. Passando para o desporto, de 48 seleções, restam apenas duas, Espanha e Argentina. Uma dessas será este domingo coroada campeã do mundo. Uma final inédita na 23ª edição do campeonato, que certamente será discutido na língua espanhola. David Alves Braga.
8: O jogo mais esperado dos últimos 4 anos de muito futebol, Espanha ou Argentina. Uma destas seleções prepara-se para, no final do jogo, cantar bem alto. De um lado, os atuais campeões do mundo, a Argentina, que tem mostrado ao longo da prova que o jogo só acaba verdadeiramente com o soar do último apito. Na meia-final, por exemplo, viu-se a perder por 1-0 frente à Inglaterra aos 85 minutos, mas conseguiu dar a volta ao resultado em apenas 7 minutos. Uma dedicação e uma crença tão fortes que nem o próprio selecionador acredita.
9: Sem palavra. Uma alegria a nosso país, a nossa gente. El otro día dije que este grupo no deja de sorprenderme, la verdad.
8: A Argentina vai ao jogo com um objetivo: tornar-se na primeira seleção a conquistar 2 campeonatos do mundo seguidos em 64 anos, desde o Brasil, nos anos de 1958 e 1962. Pela frente estará La Roja, motivada para revalidar o título conquistado em 2010. Se pelo adversário governa a resiliência, o destaque espanhol vai para a solidez defensiva. São a melhor defesa da prova, apenas com um golo sofrido frente à Bélgica nos quartos de final. A chave para montar a muralha e no final chegar o mais longe possível é a qualidade do coletivo. Depois de vencer a França nas meias finais, o selecionador Luís de la Fuente descreveu a sua equipa precisamente como
10: o melhor equipo do mundo. Isso é clave. Este é um equipo. Pois com um equipo é imparável.
8: Certo é que, independentemente do vencedor, a próxima edição terá o campeão em título como anfitrião. Em 2030, o Mundial será organizado por Portugal, Espanha e Marrocos, contando ainda com um jogo na Argentina, outro no Paraguai e o jogo de abertura no Uruguai.
3: O duelo arranca amanhã a partir das 8 horas da noite, hora de Portugal. E às 8 horas mais de hoje, eu regresso com a síntese informativa na Antena da Universitária. Até já.
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Ora, viva, muito boa tarde, seja bem-vindo ao Português Suave. É desta forma que começa a emissão de sexta-feira, mais um passeio pela música portuguesa que se proporciona, como é hábito, nos finais de tarde, de segunda a sexta-feira, aqui na antena da Universitária, para ouvir em 97.5 e também em rum.pt. Abrimos com Calcutá, a primeira de várias sugestões que tenho para o fim de semana. Esta compositora multi-instrumentista, de seu nome Teresa Castro, mas apresenta-se enquanto Calcutá. Abrimos com o eterno retorno do seu disco intitulado Soon After Dawn, o disco que vai ter apresentação amanhã no Extremo. É então a primeira de várias sugestões. Este festival que acontece na Falperra, zona limítrofe entre Braga e Guimarães, é uma iniciativa que transita do ano passado, de Braga 25, capital portuguesa da cultura. Volta a ter então esta edição. O programa começa precisamente em termos musicais com a Calcutá. A sua apresentação está agendada para as 6 da manhã de amanhã. E depois, além da música, há outras atividades, há caminhadas, há também conversas. Enfim, é uma programação interessante, com artistas além de Calcutá, também Joana de Sá, Adriana Sá, Pedro Augusto, Alessandro Cortini, Molero, muita coisa para acompanhar neste festival que, como disse, arranca amanhã às 6, depois há concertos às 8 de Valentina Magaletti, também às 11 de Molero, e depois prolonga-se ao final da tarde. Tudo disponível em extremo.pt, concertos de entrada gratuita, o acesso não é inteiramente livre, uma vez que está sempre limitado à lotação dos espaços, mas as atividades são gratuitas. Extremo.pt, consulta então a programação do Festival Extremo, esta edição 2026. E agora seguimos com a novidade de Rita Red Shoes, que está a preparar novo disco, que vai chegar no final de setembro. Será o sétimo álbum. É também um novo capítulo que se abre na carreira desta autora, e surge na sequência do espetáculo de Other Women, trabalho, aliás, espetáculo de 2012. Na altura, Rita Red Shoes homenageava compositoras de todo o mundo. Agora, de certa forma, mantém um pouco esta ideia, mas centra-se nas autoras portuguesas. Este é o novo single, lançado, como disse, esta sexta-feira, chama-se Não É Normal, e a próxima escolha. Seja muito bem-vindo, junte-se a nós.

É o fetiche fonético dos Kenso, com participação dos La Feste Antonacci, e lá atrás tivemos com Bonança, o projeto alter ego de Ricardo Barroso. Dois dos projetos que passam hoje pelo Moco, numa iniciativa que já começou às 6 da tarde, com os Últimos Românticos. E por esta hora estarão a começar o seu concerto, os Ordenado Mínimo. Depois a noite vai seguir ainda com Bonança, concerto agendado para as 20h30, fecha com os Ganso pela agenda anunciada, 21h45 é a hora marcada para o arranque da atuação do Ganso. São então 4 propostas que passam hoje pelo Moco, final da tarde, princípio de noite, numa iniciativa chamada Entre Tons. É a primeira edição que acontece então na cidade do Porto. Já está a acontecer por esta hora na Sala Moco, no Porto. Os Ganso, esses vão aproveitar a vinda até a Norte e amanhã apresentam-se no Poço de Noção. É um festival que acontece hoje e amanhã em Cabeceiras de Basto. Os Ganso tocam amanhã às 23h30, mas há mais propostas que merecem a vossa atenção. Moquina, e hoje também destaque para os Jeopards, entre outros nomes, Vikovski, também a Boy Nemetsu. Muita coisa para ouvir então neste fim de semana. Poço de Noção, edição de 2026, Cabeceiras de Basto. Mais uma sugestão que deixo para o fim de semana, agora inclui os OCMC, que amanhã vão estar concerto no RCA, concerto com entrada gratuita, hora apontada 20 horas, e dos OCMC vamos escutar o tema Animais, faixa 6 do último disco da banda. Ensaio sobre a surdez, com várias participações neste tema, o José Rios, Lucas Oliveira e também Marlon, alguns dos convidados deste trabalho mais recente dos OCMC. Ficamos então com a faixa Animais.

0: os animais são violentos, nós também temos de ser violentos porque temos de matar para viver. 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

0: Aqui está mais uma novidade da semana, lançado hoje, novo tema de Chico Gaiato. Também boa expectativa acerca deste trabalho, que vai ser editado dia 10 de setembro, vai ter o selo da Omnicord, a editora de Coimbra, o álbum de estreia então deste músico, Francisco Barata, que apresenta-se então enquanto Chico Gaiato. Aqui há uns tempos tínhamos apresentado o primeiro single, intitulado Voltas e Voltas, e hoje dá-nos a conhecer mais uma amostra deste álbum. O tema que acabamos de escutar chama-se Na Raiz, tem participação de Bia Maria. Entretanto, já anunciados também alguns concertos de apresentação. Olhando aqui para a lista que é disponibilizada na nota de imprensa que acompanha também este lançamento, concertos agendados para Coimbra, também para São João da Madeira, vai estar nos Maus Hábitos no Porto, dia 9 de outubro, em breve também datas de concertos em Leiria e Lisboa, mas para já a norte temos então esta data, 9 de outubro no Porto, nos Maus Hábitos. Será a apresentação deste disco de estreia de Chico Gaiato. Seguimos com mais uma novidade, também lançado hoje, tema de julho de PZ, é também já ritual mensal, como é sabido, está a preparar o álbum de família, cada mês traz um novo tema, depois de Samuel Lúria, Joana Espadinha, Retimbrar, Amy Curl, Mão Morta, Margarida Campelo, agora temos o Toy no tema de julho, chama-se Sempre Que Te Vejo, e vamos escutar.
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depois da novidade trazida por PZ e por Toy, neste novo tema de álbum de família, o tema Sempre Que Te Vejo. Depois continuamos com Traça, tema de Goncalo, músico de Santo Tirso, vai estar esta noite nos Maus Hábitos, concerto agendado para as 21, projeto de Gonçalo Rebelo, conhecemos de projetos como Sectras e Sequoia Guzman. Agora em percurso a solo, escutamos o tema Traça. Mais uma sugestão para o Porto, também para a noite de hoje. Esta passa pelo Ferro Bar, que está a celebrar os 7 anos, com vários concertos, noites animadas, e hoje há mais uma em perspectiva. Vamos ter o DJ set de Emma Thomas e Diana, também de Linette, mas sem dúvida que o ponto alto vai ser o concerto dos Sereias. Amanhã há novo concerto de duas semicolcheias invertidas, também vai haver DJ set, mas hoje então, atenção, concerto dos Sereias, que tem novo álbum, edição deste ano, Odisseia de Carlos Bizarro. Resta acrescentar que os concertos têm entrada gratuita. Ficamos com Beber por Beber, com participação de Adolfo, Luxúria Canibal.

Odisseia de Carlos Bizarro é o título do novo disco de Sereias. Aí podem encontrar este Beber por Beber. Recordo o concerto amanhã. Acho concerto esta noite. Retifico. Concerto esta noite no Ferro. Ferro Bar no Porto. São 7 anos a serem festejados de forma muito, muito intensa, com muitos concertos, DJ sets, e hoje temos então Sereias, concerto com entrada gratuita. Também com entrada gratuita, proposta para amanhã, para fecharmos este Português Suave, é o 4º aniversário do Ocunha, Caldas das Taipas, Banhos Velhos, com também DJ sets. A festa começa à tarde, a partir das 5, e tem também como pontos altos concertos às 10 da noite de Smartini e às 11 dos The Parkinson, depois ainda DJ set de Botafogo. E é desta forma também que me despeço com esta derradeira proposta. Para já ficamos com os Smartini, eles estão de regresso aos originais, vamos ter novidades em breve. Ficamos com o Rush Mirror, depois tempo ainda para a energia contagiante dos The Parkinson's. Propostas para ouvir até à hora certa. Resta-me desejar-lhe um ótimo fim de semana. Segunda-feira a mais. Até lá.

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2: Olá, boa tarde, seja bem-vindo à Síntese das 8. Dia de fixação dos resultados dos exames nacionais, ainda com muitas incertezas, atrasos e milhares de alunos na expectativa, e que fica marcado ainda pela auscultação do ministro da Educação, Fernando Alexandre, na Assembleia da República. Já a Federação Nacional dos Professores entregou hoje uma queixa na Procuradoria-Geral da República em Lisboa para que seja investigado o processo de classificação eletrônica dos exames nacionais do ensino secundário. Um dos secretários-gerais da Federação, Francisco Gonçalves, disse à Lusa que os relatos de folhas desaparecidas em vários exames que resultaram em ordens escritas no sentido de os professores classificarem itens cujas respostas não estavam completas são a base daquilo que poderá ser o principal ilícito. Já em Braga, o município e o Regimento de Cavalaria número 6 renovaram a parceria que garante a vigilância das florestas do Conselho durante o período crítico de incêndios rurais. O protocolo assinado esta sexta-feira no Salão Nobre do Passos do Conselho foca-se na prevenção e na rápida detecção de fogos em zonas estratégicas como Bom Jesus, o Sameiro e a Valperra. Já em Famalicão, a comissão política do PSD confirmou a retirada da confiança política a Mário Passos. A decisão surge, segundo a publicação, após um longo histórico de divergências, agravado pelo recente braço de ferro na Assembleia da República. Em comunicado divulgado nas redes sociais também hoje, Mário Passos disse ter sido surpreendido com a notícia da retirada de confiança política. O autarca afirmou ainda estar incrédulo e que desconhece a realização de qualquer plenário para auscultar os militantes sobre um assunto desta dimensão. Já a urgência geral do Hospital de Braga está em risco de sofrer fortes constrangimentos e pode mesmo fechar as portas a partir desta noite. Em casa está, segundo o Diário de Notícias, um protesto dos médicos tarefeiros que recusam fazer turnos esse fim de semana por falta de aumentos salariais. A publicação aponta ainda que há turnos na sexta-feira, sábado e domingo à noite, sem nenhum médico escalado na área médica ou com equipas reduzidas. Em resposta à RUM, a administração da ULS de Braga confirmou a indisponibilidade de alguns médicos tarefeiros, mas não esclareceu se a escala vai ou não ser preenchida a tempo. A instituição assegura ainda que está a reorganizar as equipas internas para tentar garantir a assistência médica. E a fechada nota é que o Parlamento aprovou hoje por unanimidade a criação da carreira especial de médico-dentista no Serviço Nacional de Saúde. Na prática, a partir de agora, os profissionais vão passar a estar integrados nos serviços de saúde oral das unidades locais de saúde. E assim coloco ponto final neste Jornal das Oito, na jornada noticiosa da RUM esta sexta-feira. Eu recordo que a partir de segunda-feira, os noticiários da Universitária passam a ser em 4 edições, às 10 horas da manhã e à tarde, à 1, às 4 horas e depois às 7 da tarde. Da minha parte por hoje é tudo, um bom fim de semana.
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É mais uma de muitas reciclagens para Freed, Ultra Nate, aqui por Amin K e Mitch Oliver. O nosso compincha Mitch Oliver. Estamos a fechar, atrás ouvimos os neerlandeses Another com 54 Ultra Talk to You. Entretanto, dizer que está aí mais uma, aliás, edição 2026 do Palheirão Pôr do Sol em Zambujeiro do Mar, no Largo da Capela, Miradouro da Zambujeiro do Mar, ou da Capela, como queiram, com o Pôr do Sol mesmo de frente. É fantástico, vamos ter a primeira edição de 7 datas com o Pôr do Sol aqui na Zambujeiro do Mar, aqui, porque é aqui que eu gravo. Vamos ter então no dia 25 de julho DJ Lisboeta Panasorb. Apareçam a partir das 3 da tarde, com o primeiro DJ a entrar em cena às 7 da tarde. Eu serei uma espécie de residente, caso queiram. Faço parte da organização e deste projeto Palheirão Pôr do Sol com o compincha Pedro Lopes. Ok, vamos aqui então a parar e a rebobinar aqui a Anorak, o francês Anorak com a Sara Maison, com este gang. Este é o gang Mundo Mix. Estamos então a fechar a edição de este fim de semana e desta semana. Boas férias, fiquem bem e enfim, divirtam-se e cuidado com as altas temperaturas e com os escaldões de verão. A fechar então a Anorak, Sara Maison, gang. Adiós.

0: 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Depois não digam que não avisei.
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Sejam bem-vindos, isto é Connected, como sempre, às 22, sextas-feiras, aqui na antena da Universitária. Começamos a emissão de hoje da melhor forma, Fire Sounds, Kenneth Scott. O EP chama-se Light Blooming. De seguida, temos as remisturas para Mad Heads, terceiro álbum do francês Cosmo Vitali. O álbum é de 2022. Já este tomo de remisturas é acabadinho de sair, fresquinho. Vamos ouvir a remistura para Down Hatch. Cosmo Vitali a remisturar-se a si próprio. É Cosmo Vitali Boogie Dub. Estamos aqui até à meia-noite. Façam-nos companhia também. Isto é Connected. Bom fim de semana.

Reminder, Pomeroy. O álbum chama-se Sanctuary, é do final de 2022 e tem a edição da Hypercolor. Antes, Josh Wink, remisturas volume 1 de novas remisturas para Higher State of Consciousness, o super sumo dos clássicos, ou um dos da carreira de Josh Wink. Ouvimos a remistura completa, roupagem nova de Matthew Johnson, o canadiano, a ir completamente além do que lhe era pedido e a mostrar uma nova perspectiva do que pode ser este Higher State of Consciousness. Grande, grande remistura. A edição é da Ovum e da Strictly Rhythm e tem também duas remisturas de Damien Lazarus, muito boas também. Brandt Brauer, Frick e Mickey Blanco, Act One, o EP com o mesmo nome, foi o que abriu a sequência. E agora vamos ouvindo, já por trás, Ben Probe Dub de Ski Mask, Alien Ski Series a crescer. Esta é ISS 009 na Alien Tape.

Estamos já no final da primeira hora da emissão desta semana de Connected. Como sempre, ocupamos o espaço 22:00 das sextas-feiras aqui na antena da Universitária. Vamos ouvindo o Folio Noir, o Zycuba, Acid Sampler, é o nome da compilação onde isto está incluído, e a edição é da Running Back. Antes, Contactless, Season Change. Mais uma para os quadros da Unknown to the Unknown. Vamos fechar a primeira hora com Levin Vincent, Soundtrack of My Thoughts. O EP chama-se Novelties, é um split release e está aí em vinilo. A pausa vai ser curta, portanto vão lá fazer o que têm a fazer rapidamente e voltem a tempo para a segunda hora. Combinado? Até já.

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Connected, segunda hora, sejam de novo bem-vindos à nossa companhia. Este é Takuya Matsumoto. Tape is Rewound, a edição é da Fina. Seguimos em frente com Thomas Boulevard e Anna Wall, Spontaneity. Faz parte de Fragments of Reality, o volume 4, fecha de resto este volume 4 desta compilação da 2020 Vision. Connected, bom fim de semana.

Este é Rudolf C. Globular. A mistura pertence a Engine. O EP tem o mesmo nome. Antes, Swilly, What They Want, de Bring It On. E no início da sequência, as Lost Tapes dos Masters at Work, volume 2. Ken Lu Thump. Agora a produção nacional, Lake Hayes, Jamming in Dracula's Castle. 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

Estamos prestes a chegar ao final de mais uma emissão de Connected aqui na antena da Universitária, rumo.pt ou 97.5 FM. Vamos ouvindo Mount Kimby, Zone 1, 24 Hours, faz parte de Die Cut City Planning, o novo álbum. Antes, ENDPM, Key E. 01, EP 1 for the Waltzers, e mais para trás, Insider Something Flash da RNS, a edição. Vamos fechar com Soichi Terada, Takuza Ambient. Alex Satias Remix faz parte de Asakusa Light Remixes. Nós voltamos na próxima sexta. Voltem também connosco, já sabem, às 22 aqui na Universitária.

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